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1: 9:53.
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10:22.

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1: Gustavo Lima!
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3: 10:28.
1: Tênis.
4: Fala, Thierry.
1: Você conhece alguma Vera aí?
4: Tô ligado, não.
1: Se liga então.
4: Manda aí.

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0: 11:46.
1: Não é frescura, não. É que o sistemão do Bruno e Barreto é perigoso, mano.

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0: que nós dois, hein, Simone Mendes?
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2: Meia-noite e 24.

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3: Ei, Freitas. Vem. Vem. Essa história aí vai.

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1: 1:48.

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1: 12:27.
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0: 2:47.
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0: 3:51.
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Salve, salve, galera, bom dia! 93,7 Clube FM Mantena. 103,9 Clube FM Barra de São Francisco. 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Estamos chegando nesse domingo gostoso, hoje dia 27, né? Ah, 27 de setembro. 27 de setembro de 2026, está na Clube, tá bom demais. Estamos na primavera, meu filho. É. Bom demais saber que você tá ligado aqui com a gente, a você de plantão aí no hospital, casa de saúde, meus amigos bombeiros, policiais militares, policiais civis, a você ligado onde quer que esteja, o nosso abraço, o nosso carinho, os vaqueiros, as esposas dos vaqueiros, todo mundo ligado aqui na Clube, tá na Clube, tá bom demais. Ei, ai, bom dia, bom dia, bom dia.

0: apaixonado demais, menino. Eu acordei apaixonado, hein? Você tá doido, bom demais, hein?
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de Camargo e Luciano. Pão de mel. Ei, um pãozinho de mel agora, hein? Aquele cafezinho forte. Daqui a pouco, às 6 horas, na padaria Sabor de Mina, você encontra, né? Domingão gostoso, você curtindo aqui a clube, hein? Hoje, dia 27 de setembro. O último domingo do mês de setembro, domingo que vem, é as eleições, hein? É o Clube da Manhã que só tá começando no seu rádio. Bom dia, bom dia, bom dia! Clube da Manhã no seu

Aí o saudoso Rick, né? Com o Renner. É, o Rick que nos deixou essa semana que passou, né? Um trágico acidente aí de helicóptero.

Bom dia, Zeca Gama, aqui é a Natiele, gostaria de ouvir a música da Ana Castela, É Que Eu Não Te Esqueci. Ofereça aí pro meu esposo Preto, pra minha amiga Dinalva e pra minha amiga Thaís, lá no assentamento 16 de abril. E pra minha cunhada Jaqueline, tchau, obrigado. Bom dia, meu amigo Zeca Gama aqui. Quem fala é o Preto Vaqueiro, do Palmital. Queria ouvir aí a música com Bruno e Marrone por um minuto. Oferecer aí pro meu amigo Carlito lá no Bagaço, pro meu amigo Rodrigo lá na Bahia, pro meu amigo Josimar e pra esposa dele lá no assentamento 16 de abril, e pro Negão Vaqueiro e também pra mãe dele, Dona Santinha, e para o Zé Minhoca e para o Alemão do Clara e pra toda a vaqueirama, já tá atacando a peça em dói. Tchau, obrigado. Obrigado, meu amigo Preto, pela sua audiência. Por aqui é Natália, bom dia, Zeca Gama. Aqui quem fala é a Natália, queria ouvir aí a música do Diego e Vitor Hugo, Beijei a Cura. Vou oferecer aí pro meu marido

0: Cristiano, fala Cristiano, bom dia.
1: Ô, Zé Cagama, quem fala é Cristiano Cirilo, meu filho. Tô com uma moda boa pra nós aí, de milionário José Rico. Porque tu tem que se trocar aí, tá bom. Cheguei agora da festa com o porão do Eduardo Costa, e ali tirar um leitinho, né? Aqui não, menina, aqui eu vou ter que focar pra rascar a taioba no meio.
0: Vai errar a taioba, vai errar a teta da vaca agora, hein? Tá até cochilando.
2: Se quiser eu...
0: Misericórdia. Fala, Adelaide.
3: Não se preocupe, não tem...
0: Fala, Adelaide. Bom dia.
3: Hoje eu quero ouvir uma música. Leonardo, coração, quer te encontrar. Preso por todos os ouvintes e quente na clube na Zeca, tá bom demais. Tchau, fica com Deus, um bom trabalho, que Deus sempre te ilumine o seu caminho. E quente na clube tá bom demais.
0: Ei, ai, falou Adelaide, Adelaide tá rouca, hein? Acho que ela foi no show do Eduardo, hein? Tá, gritou muito. Meu amigo Flávio, bom dia, já estou trabalhando. Toca aí Renan e Raí, chorei no sinal. É o Flávio que tá lá em...

0: Daqui a pouquinho. Meu amigo Quinca, o homem do Corolla Branco. Fala aí, Quinca.
1: Bom dia, Zeca Gama. Quem fala aqui é nós, é o Quinca. Manda um favor pra nós aí, Corolla Branco. Feliz pra todo mundo que tá sentando na pena no trem, pro Cristiano, pro Vanessa, pro Torradinho, pro Baianinho Pescador, pro Nazina no Cascudo, pro Juarez, pro Edson Coelho, pro Telé, pro Joana Amaral, pro Zalém, Cristiano na Fazenda Calmão, pro Altair, pro Carlito, pro Seba do Táxi, pro Vando Tapiruna, pra todo mundo que tá sentando na pena no trem na parte da manhã. Valeu! Zé
0: Cagão,
1: um abraço.
0: Nossa,
1: bom dia,
0: tô arrasando, abraqueado,
1: você tá aqui no trem.
0: Ei, menino. Bom trabalho pra você. A todos os vaqueiros, né, menino? Fala aí, meu amigo, sou Zé Preto, lá no Valão Fundo.
2: Ô, Zeca, bom dia.
0: Bom dia.
2: Zé Preto. Aqui, ofereci a programação de hoje tudo pra minha filha Silvana, que tá completando aniversário ontem, o meu genro completa hoje, o meu neto que completou sexta-feira, pedi você que depois das 6 horas para tocar pra ela, se você puder, uma oração pela família, tudo pra eles, dizer a ela, é isso que eu amo mesmo muito mais, tá muito família, muito feliz, que Deus abençoe, que pode ser a exposição que eu sempre teve, quero oferecer pra minha filha que sempre tá do nosso lado.

0: 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Un embrasse. Com Deus, tchau.
1: Falou, seu Zé Preto, um abraço, seu Zé Preto, dona Alzira, a Silvana, que fez aniversário ontem, né? O genro, o esposo dela, que faz aniversário hoje, e também o netinho aí do, o neto do meu amigo, o Zé Preto, da dona Alzira, fez aniversário essa semana, parabéns, muitos anos de vida, felicidade, hein? Meu amigo Sérgio, filho do seu Zé Preto aí. Bom dia, meu amigo Zeca. Um domingo abençoado por Deus pra você, pra sua família. Obrigado. Obrigado, meu amigo Sérgio. Pra você também. Agora que a gente já... Valeu, Adelaide.
2: Fui na festa do Elson ontem.
1: Ah, é. Tomou muita gelada, por isso que tá rouca. Ontem foi aniversário aí do meu amigo vereador Elson Alves, né?
3: É que eu vou pedir pro senhor pra me fazer um favor na hora que for.
1: Fala aí, meu amigo João Batista Oliveira.
4: Bom dia, Zé Cagamba, João Batista Moura. Se você quiser passar pra mim hoje as águas do São Francisco, oferecer pra Dona Eunice, que fez aniversário ontem. Oferecer pra minha filha Aline, que tá em Portugal, pro Mike, pro esposo dela, pro Caio Fidez. Pra Preta, pra Vilma, pro Cristiano, o Pedro Ferrote, pro Tinoé, pro João, pra todos os ouvintes da rádio, o Jocão, pra esposa dele, pra rasgando a taioba dele, que eu vou rasgando a taioba. Tá na clube, tá bom demais.
1: Falou, meu amigo, fala aí, dona Santinha, bom dia.
5: Bom dia, Zé Cagama. Como é que você tá, menino? Bom dia, bom dia. Como é que estamos nossa vida aí?
1: Você tá bem, dona? Tudo
5: eu,
1: bem.
5: Graças a Deus, você bem. Eu quero uma música com Teodoro Sampaio, cabelo molhado. Manda pro Negão Vaqueiro, Negão da Prefeitura, pra Adelaide, o Preto Vaqueiro e pra você, né, Zeca?
1: Aí, obrigado.
5: Bom dia, fico com Deus.
1: Obrigado. Obrigado, dona Alzira, aliás, dona Elzira, que é a dona Santinha, né, que tá ligada aqui com a gente, tá na clube, tá bom demais, um abraço pra senhora, né, bom domingo aí, que Deus abençoe.

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Alan Clube tá bom demais. 4h45. 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

0: difícil pra todo mundo, né?
1: É, não acredito.
0: Tá difícil. Ei, menino. Aê, dona Santinha. Do cabelo molhado, hein?

0: canta, Tetreu. 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Canta, Tetreu. Canta.
1: Já que vocês não estão fazendo nada, escuta essa nuca, tá aí.

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2: 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É 5 horas e 14 minutos, 5:15 já, né? Tá na Clube, tá bom demais. É o Clube da Manhã até às 8 da manhã, aqui com o Zeca Gama.

0: bene. 5 horas e 22 minutos, 5h22, Rio Negro Solimões, aqui na. 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
0: Bom dia, meu amigo Juscelino, lá de Atalaia, né?
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0: Também bom dia pra Maria do DI. Mandou uma mensagem que apagou. A Maria do DI. Alô, DI, alô, Maria. Também um abraço aí por, deixa eu ver aqui, mandou áudio, né? Elias Realino, né?
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0: Bom dia.
2: Bom dia, Zeca, bom dia. Deixa eu te falar, né? Cada dia que passa a gente vê as coisas. O cara morar dentro do cemitério é muita coragem, não tem coragem, não.
0: Tem não?
2: Tem 66 anos, não tem coragem. Eu vou no cemitério, já fico com o corpo arrepiando, não dá mal, o cara mora lá dentro. Não mora, não.
0: É a nossa morada, ué. Um dia vai ter que morar, hein?
2: Dá uma olhada nessa mensagem pra você ver.
0: Eu vi aí.
2: É loucura. E passa a música Estrela de Ouro pra nós, nosso pé. Tá? É o Elias Água Doce nosso.
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0: Um dia tem que morar, né? É a morada nossa.
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0: É morar no cemitério, não, né, Elias? É só não morrer, menino. Se morrer, já viu, né? Eles levam pra lá. Querendo ou não querendo, eles te jogam lá e deixam você lá, hein? Crê em Deus, Pai.

0: Meu amigo Juscelino lá de Atalaia. Obrigado, Juscelino. Obrigado aqui com a gente. Pessoal de Atalaia. Aí em Minas Gerais. Meu amigo Luciano Calango.
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0: Um abraço, Luciano Calango.
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0: Ele e também a minha amiga baiana, esposa do Luciano Calango. Eles têm a banca, né, ali na feira, todos os sábados. Meu amigo Luciano e a baiana tá lá vendendo seus produtos.
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0: Em frente à clínica Fisiomed tá a banca do meu amigo Luciano Calango e a minha amiga baiana. Sempre por lá, né? Por aqui também, deixa eu ver aqui.
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0: O Derico do churrasquinho. Fala, o Derico, bom dia.
2: Ô, Zeca. Bom dia.
0: Bom dia.
2: Esse negócio que tá rolando aí no TikTok de Nossa Senhora Aparecida, será que isso é verdade? Fala pra nós aí.
0: Tô sabendo de nada não, hein?
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0: mérito do Alderico, porque essa época de eleição é assim mesmo, aparece tanto assunto pra assombrar o eleitor, né? Então, é dos dois lados, dos todos os lados, né? Então eu prefiro não...
1: É beijo que vai.
0: Não entrar nesse assunto não, né?
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0: Cada um tem seu candidato, né? Domingo, vai lá, dá seu voto e vai pra casa.
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0: Eu não quero saber dessa vida louca, não, é.
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0: Esse ano eu tô mais zen, né?
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0: tranquilo na minha.
1: Eu quero é ficar.
0: Tem muita gente que arranja confusão com família, né? Com os amigos, por causa de eleição. A eleição passa e esse fica aí bicudo, né? É só uma eleição, gente. É só uma escolha de pessoas pra trabalhar pra nós, né? E tem muita gente que entra trabalhar pra nós, hein?
1: Namoro sério.
0: Você tá doido? O povo que gosta. Pois fala que ninguém quer trabalhar, né? Chega na época da eleição, tem um monte de gente falando: quero trabalhar, quer cuidar da sua família, quer cuidar da sua. Ai, é tanta gente querendo cuidar da gente, menino. O povo bom, né, meu? Ah, é. Todo mundo doidinho pra cuidar de nós. Ah, quer cuidar da nossa família, né, meu? Eu quero proteger a sua família. Ai, Jesus de Nazaré. É muita gente querendo trabalhar. Só gente de tudo quanto é lado, né, meu? Cada um, né? Todo mundo oferecendo pra trabalhar pra nós. É porque a gente, nós somos patrão bom, né? A gente paga bem, né? Ei, ai. Fala aí, Vanderlei. Bom dia, Zeca Gama. Quero ouvir a música do Gino e Gino. Velho enjoado. Tá na clube, tá bom demais.

0: Felipe, Felipe Faustino, traz um trem desse aí pra mim, um pastelzinho desse. Eu gosto, hein, menino? É roladinho também, eu gosto. É beijo que vem, eu não. A foto só não resolve, não, hein, Felipe? É beijo que vai. Faz um pastelzinho desse pra mim, tá? Eu não quero compromisso com ninguém. Maria do DI, bom dia!
1: Ô Zeca, bom dia! Como é que tá aí? Tudo bem com você?
0: Tudo bem.
1: Eu tava dormindo ainda, por isso que eu paguei. Achei que tava mandando mensagem errada, eu corri e paguei. Tava dormindo. Tava pensando aonde tu deitava.
0: Ai, ai,
1: acabando aí primeiro, pra depois mandar mensagem pra você. Acabou, eu tava dormindo.
0: Ele tava dormindo.
1: Zeca, passa uma música pra nós e é bem apaixonado mesmo. Eu tô bem apaixonado hoje.
0: Você tá retada hoje.
1: Por isso, pro Tineném, pra esposa dele.
0: Ah.
1: Pra Silêncio, pro Cachopa, pro Valdeir.
0: Ah.
1: Minha mala tá lá fora, tô indo embora.
0: Tá indo embora?
1: Eduardo Costa.
0: Misericórdia.
1: Tem a Graça também. A Graça tá com o radinho dela ligado lá. Eu não esquece você não, hein?
0: Ah, é?
1: A Graça, o Geraldo.
0: Um abraço, Graça, o
1: pra
0: Geraldo.
1: Você, né? Pra todo mundo que estiver ouvindo.
0: Obrigado.
1: Vamos tomar um cafezinho com nós?
0: Ô, oh, é bom, hein?
1: Tá na hora. Eu quero é ficar, eu
0: quero é beijar na boca. Eu quero é. Fala aí, minha amiga Jailda.
2: Bom dia, Zeca Gama. Bom dia.
0: Bom dia.
2: Zeca Gama, gostaria de dar uma música de Geno aí. É, Macaco Velho aí. Põe a mão na cobertura. Isso é isso pra todos que escutam o programa, principalmente pra você, né? Pra Adilson Batista aí, o JP, pra família da Cuba e pra todos que gostarem da música também, né? A vaqueirada, tudo aí. Pra todo mundo aí, todo mundo, que nós somos uma família nessa Cuba aí, viu?
0: Verdade.
2: Tá na Cuba, Zeca, tá bom demais. Grande abraço aí. Ótimo domingo a todos. Tá na Cuba, tá bom demais.
0: Essa calopsita, hein? Você tá doido. Eu quero. Fala aí, Delsânia.
3: Ei, Zeca, bom dia pra você, tudo jóia?
0: Bom dia, Delsânia. Tudo jóia?
3: É, passa pra mim, Rick Renner, é, Casa de Caboclo, matou um pouco da saudade, né, Zeca? Não sei se você já percebeu, mas ele, tadinho, ele fez uma música pra cada membro da família, fez pro pai, fez pra mãe, fez pra filha e fez pra ele, né? Interessante, né?
0: Verdade.
3: E quero oferecer essa música pra você e pra todos os ouvintes e pra mim mesma, tá bom? Forte abraço pra você, feliz domingo, bom trabalho.
0: Falou, Delsânia. Ô, Delsânia, eu acho que você acordou agora, né? É, eu já toquei a Casa de Caboclo, foi a segunda música de hoje, menina. Daqui a pouco eu toco outra do Rico

Ah, eu não, hein? Você tá doido? Nada disso, menino. Você também tá ficando velho, enjoado, né? Tudo tá ruim.

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7: Agora 5h46, às 6 horas tem a nossa oração, a hora do anjo, hein? Não desliga o seu rádio, hein? Às 6 horas tem a nossa oração, não desliga o seu rádio. Vamos rezar junto pra Deus abençoar, pra dar uma semana abençoada pra todos nós, tá bom? 6 horas então, tá combinado, hein? 6 tem a nossa oração. Essa vai pra minha amiga Delsane, ó. Bom dia, bom dia! Vai viajar, boa viagem, hein?

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desse domingão gostoso. Domingão gostoso, né? Hoje, dia 27 de setembro, último domingo de setembro.

0: apaixonado.
1: 6 horas em ponto. Vamos rezar hoje por todos os aniversariantes da semana, meu amigo Elcio, vereador, a Silvana e o Vedim. A Silvana fez aniversário ontem, o Vedim faz aniversário hoje, e o Filipim, né? O neto aí do Sozé Preto, que faz aniversário, fez aniversário essa semana. A todos aniversariantes, a todas as pessoas enfermas, a você que está desempregado, vamos rezar por você nesta manhã. Reze comigo também. Em nome do Pai, do Filho e do Espírito Santo. Amém. O anjo do Senhor anunciou a Maria, e ela concebeu do Espírito Santo. Eis aqui a escrava do Senhor. Faça-se em mim segundo a vossa palavra. E o Verbo se fez carne e habitou entre nós. Ave Maria, cheia de graça, o Senhor é convosco. Bendita sois vós entre as mulheres e bendito é o fruto do vosso ventre, Jesus. Santa Maria, Mãe de Deus, rogai por nós, pecadores, agora e na hora de nossa morte. Amém. Rogai por nós, Santa Mãe de Deus, para que sejamos dignos das promessas de Cristo. Derramai, ó Deus, a vossa graça em nossos corações, para que, conhecendo pela mensagem do anjo a encarnação do vosso Filho, cheguemos por sua paixão e cruz a glória da ressurreição. Por Cristo nosso Senhor. Amém. Glória ao Pai, ao Filho e ao Espírito Santo, assim como era no princípio, agora e sempre, por todos os séculos dos séculos. Amém. Infinitas graças vos damos, ó soberana rainha, pelos benefícios que todos os dias recebemos de vossas mãos liberais. Dignai-vos agora e para sempre tornar-nos debaixo do vosso poderoso amparo. E para vos agradecer, vos saudamos com a Salve Rainha. Salve Rainha, Mãe de Misericórdia, vida, doçura, esperança nossa, salve. A vós bradamos os degredados filhos de Eva, a vós suspiramos, gemendo e chorando nesse vale de lágrimas. Eia, pois, advogada nossa, esses vossos olhos misericordiosos a nós volvei. E depois desse desterro nos mostrai, Jesus, bendito é o fruto do vosso ventre. Ó clemente, ó piedosa, ó doce sempre Virgem Maria, rogai por nós, Santa Mãe de Deus, para que sejamos dignos das promessas de Cristo. Amém. Pai nosso que estais no céu, santificado seja o vosso nome. Venha a nós o vosso reino, seja feita a vossa vontade, assim na terra como no céu. O pão nosso de cada dia nos dai hoje, perdoai as nossas ofensas, assim como nós perdoamos a quem nos tem ofendido. E não nos deixeis cair em tentação, mas livrai-nos do mal. Amém. Santo anjo do Senhor, meu zeloso e guardador, se a ti me confiou a piedade divina, sempre me rege, me guarde, me governe, me ilumine. Amém. Dignai, Senhor, abençoar essa família, abençoar esse lar que nesse momento está rezando conosco. Nós não sabemos o que passa na vida desse irmão, dessa irmã, desse ouvinte, mas tu sabes, Senhor. Tu sabes o que tem atravessado essa família para sobreviver. Nós te pedimos, Senhor, abençoe esse lar, abençoe essa família. Em nome do Pai, do Filho e do Espírito Santo.

0: Agora 6:08. Que o Senhor abençoe a minha, a sua, as nossas famílias.
1: Abençoa, Senhor, a minha também.
0: Hoje, 26º domingo do tempo comum. Abertura aí do mês missionário em todas as comunidades. Agora às 7 horas tem missa lá na matriz com o padre Valdinei. Às 9:30, comunidade Nossa Senhora de Fátima da Prosperidade tem missa com o padre Valdinei. Às 17 horas, missa de encerramento aí do SCC com o padre Valdinei. Às 19 horas, na matriz, celebração da palavra com as irmãs. Às 19 horas, comunidade Santa, aí já é segunda-feira, né? Comunidade Santa Terezinha, Vila Paulista, missa com o padre Helder, às 19 horas. Na quarta-feira, 19 horas, comunidade São Pedro, da Barra de São Pedro, tem missa com o padre Fabiano. E também quarta-feira, 19 horas, comunidade São José, de Boa Sorte, missa com o padre Val.

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Bom dia, meu amigo Wanderson do Bananal, tá perguntando se já pode ou tá cedo. Acho que agora é melhor você tomar um café, né? Um café reforçado. Preparar o fígado primeiro, né, o Wanderson? Abraço pro Luciano Pereira também, tá ligado com a gente. O Arildo Nego Bruto, a Ideossânia, a Dona Maria lá do Miracema. A Helena de Itamira também tá ligado com a gente, né? 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Por motivo de força maior, a minha amiga Lúcia não irá, né, vender hoje o frango assado e o feijão tropeiro, né? Mas domingo ela vai estar de volta, se Deus assim permitir. Abraço aí pra minha amiga Lúcia. Vou mandar essa música aqui pra minha esposa Maria, ó. Tá?

0: Chuva de Paixão.
1: De paixão.
0: É bom, né? Uma chuva de paixão pra você também.
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0: Seu coração, Eduardo Costa.
1: Volta pra mim.
0: Imagine eu. Um abraço pro meu amigo Valdir Cândido.
1: É a voz de Deus.
0: Lá na Fazenda Veloso, curtindo aqui a nossa programação, hein?

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3: Agora são 6:43. É o Clube da Manhã.
4: Tá bom demais.
3: Tá na Clube, tá bom demais. 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Um abraço aí, meu amigo Arildo Nego Bruto. Mandou um bom dia pra nós, bom dia. Também meu amigo Luciano Pereira. Até o Luciano Pereira agora tá escutando a Clube, hein? Fala aí, Luciano Pereira.
5: Bom dia, Luciano Pereira, Fernando Coporanca. Eu queria pedir barquinha de ouro. Pedir essa música também pra você também da rádio. Luciano Pereira, Fernando de Coporanga. Feliz essa moto de você também da rádio.
3: Falou, Luciano Pereira. Meu amigo Anderson do Bananal também tá ligado. Um abraço, Anderson. Por aqui também, eu sou Valdir Cândido, lá de Nova Venécia, lá na Fazenda Veloso hoje, né? Fala aí, Valdir.
6: Bom dia, meu amigo Zeca Gama. Nós estamos aqui, rapaz, na Fazenda Veloso. Só curtindo o seu programa, meu jovem. Um abraço aí a todos de Barra de São Francisco. Meu amigo Devaí Furlan, Rolero Furlan, Peinha do Churrasquim, Zezé, Dana Romilda, Lani, Luquinhas e todos os ouvintes aí da Clube FM.
3: Alô, seu Valdir. Fala aí, Ney, bom dia.
7: Ei, Zé Gagama, bom dia, companheiro, tudo tranquilo? Ô, Zeca, me faz um favor aí, se você for possível, se você não passou ainda a música com Gino e Geno, Nossa Senhora Aparecida, com participação especial de Rick Renner, vê se é possível. Quero aproveitar para parabenizar o nosso amigo Welson Alves, tá bom? Que Deus dê a ele muitos anos de vida e saúde e muita paz, beleza? Fique com Deus, Zeca. Tenha um bom trabalho aí, companheiro.
3: Falou, Ney! Rosilene, ei, Zeca, bom dia, tudo bem? Rosilene, manda uma música aí pra mim. Um domingo abençoado pra você e pra sua família. Fica com Deus, um abraço, minha amiga Rosilene, lá de Itabirinha. Fala aí, João do Picolé.
8: Bom dia, Zeca Gama. Toca a música do Gino Geno, Toalha Branca. Ofereço para todos os ouvintes que devem escutar o seu programa, para você, para todos os ouvintes que estiver na escuta do programa seu.
3: Tá bom, um abraço,
8: Toalha Branca. Gino.
3: Falou, João do Picolé. Um abraço. Deixa eu mandar um abraço pro meu primo lá no Cogo Santa Rosa, né? É o Tião, né? O Tião e a. É a Miriam, ligado lá no Cogo Santa Rosa. Eu perdi meu primo lá de Mantena, né? Essa semana. É o primo, o João, né? O João da Água de Coco. Faleceu essa semana, né? Foi sepultado anteontem. Então, um abraço aí à esposa dele, a dona Maria Dutra, e a toda a família ilutada nessa semana aí com a perca do nosso o primo Joãozinho da Água de Coco, aí de Mantena. Agora Agora 6 horas e 48 minutos.

0: O som do Chanceler e Tony Reis. A taioba da vizinha, hein? Quem gosta dessa é meu amigo Silva lá da Vila Luciene, ligado aqui com a gente. Tá na clube, tá bom demais. Um abraço pra você, sintonizado aqui no programa Clube da Manhã.
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22, Rick e Rene, Nossa Senhora Aparecida. Tá todo mundo ligado aqui com a gente. Hoje é aniversário do Vedim, né? O Vedim, é Vedim, é? É o genro aí do Sousé Preto. Ontem foi aniversário da Silvana e durante a semana foi aniversário do Filipim, que é o neto do Sousé Preto. Ontem foi aniversário do meu amigo Elcio Alves, né? Comemorou com a galera lá, né? Lá em no Tatu. A todos os aniversariantes da semana.

0: Parabéns pra você! Essa data querida, hein, menino? Muitos anos de vida pra você!
1: Olha o som!
0: Tá todo mundo ligado! Alô, dona Maria Carmelita!

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5: 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Até as 8 tem Zeca Gama no seu rádio, rasgando a Taioba até no talo. Hoje, dia 27 de

0: fala, dona Maria, bom dia.
1: Bom dia, Zé, tá todo no seu programa. Passamos em transmissão de Lúcio, Cleide, tá bom? Conheço você, por todas as famílias que deu ruim. Com Deus, um abraço, obrigado.
0: Alô, dona Maria, Cleide não é com Sandro Lúcio, tá? É com Franquito Lopes. Fala aí, Onísio.
2: Ô, meu amigo Zeca Gama, quem tá falando aqui é o Nilson. Do Corpo Denzol.
0: Fala, Nilson.
2: Passa uma música pra nós aí. Bem bonito. Amado Batista. Folha Seca.
0: Meu Deus.
2: Oferecer pra minha esposa, Luciana. Todo mundo que tá ouvindo a Clube FM. O Vilmar, que mora aqui também. Cobra do Denzol. Todo que tá ligado na Clube FM. Falou, Zeca Gama, bom dia.

0: Agora são 7h32, chegou a hora de ir embora, né? Mais tarde estarei de volta, se Deus assim permitir, aqui com a Mada Show às 15h e às 18h, o Clube Interativo. Fiquem todos com Deus, até logo mais. Um bom domingo a todos. Tchau.
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0: Bom dia, bom dia, bom dia, bom dia, bom dia, bom dia, bom dia. 8 horas em ponto aqui na Clube. Bom dia pra você na sua casa. Bom dia pra você no seu trabalho. Tá começando o nosso Domingão Sertanejo. Hoje tem R$50 na caixa premiada. Se você acertar, você fatura R$50. Boa sorte pra você nesse domingo maravilhoso, dia 27 de setembro de 2026. Jumazão tá na área. A partir de agora, vamos juntos até 1 da tarde. E é claro que você participa com a gente. Se você acertar o que tem na caixa premiada, você fatura R$50. 8 horas e 1 minuto aqui na Clube. 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Bom dia.
1: Domingo é

0: 7h22, aqui na Clube, a gente sempre começa com essa música maravilhosa para levantar o seu astral nesse domingo espetacular, dia 27. A gente começa mais ou menos assim.
1: Só te desejo um bom dia.
0: Desejo para você um bom dia.
1: E nunca perca fé.
0: Nunca, nunca perca fé.
1: Tudo nessa vida passa.
0: Que mais, que mais, que mais, que mais?
1: Se for pra gastar energia.
0: Se for pra gastar energia.
1: Gaste com Deus.
0: Ame pessoas. E principalmente o fundamental, se ame, se valorize, seja mais você, confie no seu taque, bora pra cima. 8h03 aqui na Clube, nesta manhã de domingo, dia 27, tá começando o nosso Domingão Sertanejo. Bom dia! Alô, meu povo, como é que tá você? Tudo bem? Tá tudo tranquilo? Como é que foi a sexta-feira? Como é que foi o sabadaço? Tá começando o nosso Domingão Sertanejo a partir de agora. Você participa do nosso WhatsApp 27995247575. Você aproveita, pede a sua música, manda seu alô. E se você acertar o que tem na caixa premiada, você fatura R$50. Boa sorte pra você, boa sorte pra você. 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Klinger. 8h04 aqui na Clube, a gente começa mais ou menos assim, trazendo a primeira.

Gilmar, tudo bem com você? Ótimo domingo pra você. Ô Gilmar, paga pra mim uma música do Cabrito aí pra mim. Peça também com meu marido Patoré, para o meu filho Paulo Henrique, para o amiguinho gueiro Gavi, que tá passando um dia aqui em casa. Peça também pra você, que é muito simpático, e todos ouvir, que na cruz fica bom demais.

8h23 aqui na Clube. Bom dia, bom dia, bom dia. Henrique Juliano, Traumatizei. Bruno Rosa, Fabrício nos teclados. Quem tá ligado com a gente aqui, meu amigo Tatuzinho, ali na rua Gabriel Duarte, antiga Canudo Saraiva. Alô, Tatu, aquele abraço. Alô, Rodrigo. Lá no bar do Tatuzinho, tá ouvindo a gente. Tatu, achei que ia. Rick Renner, só pensando em você, beleza? Um abraço pro Tatu, pro Rodrigo, tá lá no. No bar do Tatu, tá sintonizado aqui na Clube do nosso Domingão Sertanejo. 8h24, bom dia.

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8h32 aqui na Clube, bom dia pra você. 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

0: 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Se você acertar o que tem na caixa premiada hoje, você fatura R$50. Será que vai acumular? Será que vai acumular? Participe pelo WhatsApp 27995247575. 8:36.
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0: pra você.
1: 17 minutos agora faltando para as 9 horas da manhã. Eduardo Costa, Meu Universo é Você e Volta Pra Mim. Hugo e Thiago com João Neto e Frederico. É que participa comigo aqui, deixa eu ver aqui, o Russo da Barra do Ariranha. Fala, Russo, bom dia.
2: Bom dia, Domingão Sertanejo com Germán Francisco, aqui é o Russo da Barra do Ariranha. Eu queria vir uma música com Rio Negro e Solimão, Coração Chora de Saudade, oferecer para todo esse povão aqui da Barra do Ariranha, os amigos e as amigas do Russo, e o que tem na caixa premiada da Droga Mina é uma caixa de comprimido do Flex, Germán Francisco.
1: Do Flex, será que o Russo acertou?
3: Errou!
1: Valeu, Russo, 8 horas e 44 minutos aqui na Clube. Quem mais tá com a gente aqui? Deixa eu ver. Meu amigo Clodoaldo, fala, Clodoaldo, bom dia.
4: Amém. Toca essa música pra minha esposa aí, a Luciana de Paulo, da Veste Moda. E lembrando que a Maria Boca de Fogo fez aniversário ontem, 252 anos, você tá doido, menos. Acho que já chega os 300, você tá doido. E mandar um abraço também pro meu amigo vizinho aqui, o Miro taxista.
1: Grande
4: o
1: Miro.
4: Taxista da região aqui.
1: Grande Miro.
4: Tá na Clube, tá bom demais. E tá na caixa premiada do Shopping Center e Droga Minas.
1: É.
4: É um miojo, macarrãozinho daquele instantâneo, não tem?
1: Miojo.
4: E tchau, obrigado, tá na Clube, tá bom demais. Tchau, obrigado. E pro Edinho também, meu sogro, pro Jorge, meu sogro, meu cunhado, pro Ailton, meu sogro. E pra todo mundo que gosta da moda, mas especialmente pra minha esposa, viu? Pra você também aí da rádio, lá ele. Tchau, obrigado, tá na Clube, tá bom demais.
1: Valeu, Clodoaldo, aquele abraço. Agora 15 faltando pras 9 da manhã.
3: Errou!
1: Mais alto, Faustão. Cadê?
3: Errou!
1: 15 minutos faltando para as 9 horas da manhã. Quem mais está com a gente? Deixa eu ver. Fernando Coronel. Fala, Fernando, bom dia.
5: Bom dia, meu amigo. Gilmar Francisco, é o Fernando Coronel, bairro Colina.
1: E aí?
5: O Gilmar, que está na caixa premiada da Rede Farmácia Droga Minas de Passo Francisco, mantendo Minas Gerais. É uma cartela de Dipirona.
1: Dipirona.
5: Ô, Gilmar, toca uma música, se for possível, aí pra mim, do Christian Ralph, é Loucura Demais, vencendo minha mãe Maria Silva, o meu padrasto Léo, que tá lá na Garma Gran Granito, meu irmão Mateus Silva, Baicolino, minha irmã Luana, lá do Coco Sapucaia, meu tio Gessi Picolé, na Vaquejada, pra todo o povo do interior, pra todos vocês da rádio, e pro Maciel, que tá fazendo aniversário hoje. Tá na Clube? Ô, Gilmar, tá bom demais.
1: Tá na Clube, tá bom demais. Valeu, Fernando Coronel. Aquele abraço, viu?
3: Errou!
1: 8h46 aqui na Clube. Quem mais? Quem mais tá com a gente aqui? Deixa eu ver. Alô, é?
6: Bom dia, Gilmar Francisco. Toca aí pra nós aí uma música da Camargo Luciano. Flores em Vida, Gilmar Francisco. E na caixa aí premiada é uma caixinha de pirona. Valeu, Gilmar Francisco. Um abraço. Bom domingo pra você, Gilmar Francisco.
1: Valeu, Adão. Aquele abraço pra você.
3: Errou!
1: Já falaram de pirona, não é? 8h47 aqui na Clube. Quem mais? Quem mais? Gláucia, fala, Gláucia.
7: Bom dia, Gilmar Francisco. Ótimo domingo pra nós, né? Gilmar Francisco, não precisa passar nenhuma música do Rick Reno. Passa a música pra mim, credencial aí pra mim. Vou oferecer pra todos os ouvintes. Tá na Clube? Tá bom demais. Tchau, obrigado.
1: Valeu, Gláucia. Tá na Clube, tá bom demais. 8 horas e 47 minutos. Participe com a gente pra você. Se você acertar o que tem na caixa premiada, você fatura R$50. O que será que tem? Eu tô achando que vai acumular, viu? 8 horas e 47 minutos aqui na Clube. O Russo pediu essa aqui. Coração chora de saudade. 8 horas e 47 minutos na Clube.

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0: 9:06 aqui na Clube Utilidade Pública. 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Tomara que encontre. São 9:07 aqui na Clube. Quem é que tá com a gente aqui? A Rose. Cadê você, Rose? Fala, Rose, bom dia.
1: Bom dia, meu amigo Gilmar Francisco. Domingo, hein? Tô querendo uma música meio mala hoje. Engraçada. O nome é Festa do Juninho, com Carlos e Jader. O Matheus Rocha já tocou aí na programação. Vê se você acha aí. É uma letrinha bem paia, mas é legalzinha. Aí eu ofereço para todos os ouvintes aí um bom final de semana, uma ótima semana a todos, para você também.

dia, Gilmar. Aqui, que é a Silvana de Água Doce do Norte. Gostaria de ouvir uma música com Bruno e Marrone. Coração de Pedra. Ofereço pro Vaguinho, pra Marta, pra minha filha ali no Corpo do Brejão e pra todos os ouvintes da Raida.

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1: 9:18 aqui na Clube Bruno e Marrone, Coração de Pedra, Rick Renner, Credencial e Carlos e Jader, Festa do Juninho. Um abraço, meu amigo Rafinha, tá ligadaço com a gente. Alô, Rafinha, aquele abraço, ele pediu Zezé de Camargo e Luciano, Hoje Eu Quero Te Amar. Essa música é bonita demais. Quem mais tá com a gente aqui? Deixa eu ver. Alô, alô, bom dia.
2: Olá, meu amigo Gilmar Francisco, bom dia. Como é que você tá, meu querido? Você tá bom? Aqui no Rio tá bom demais. Quem tá falando é o Negão. Tamo aqui, ligadinho aqui. Eu, a minha mãe Santinha, que tá aqui passeando aqui em casa. Te pedi uma música aí, se você puder passar pra nós aí. Tá vivendo ou existindo. Oferecer pra toda a vaqueirada aí, pra todo mundo que tá na pega aí. Beleza? É, quer dizer, agora já tá todo mundo descansando, né? Nós estamos por cá. Beleza? Mandar também pra Adelaide, pro Genaí. Mandar também pra Rose, o Marcelão, o Preto Vaqueiro. Beleza? Também pro Zé Perigoso e o Barreiro. Tamo junto, tchau, obrigado.
1: Valeu, Negão, aquele abraço pra você. Bom domingo, 9:19 aqui na Clube. Quem mais? Genilson Teles.
3: Bom dia, Gilmar. É, passa aí a música do Chitãozinho Choró, Página Virada.
1: Valeu, Genilson, aquele abraço. É, alô, bom dia.
4: Ô, Dima, bom dia.
1: Bom dia.
4: Aqui é a Vanilza de Souza Barbosa, aqui do Varão Fundo.
1: Uhum.
4: Eu quero pedir uma música, tá? Gustavo Lima, Retrovisor. Bom domingo pra nós aí, que Deus abençoe você. Bom serviço aí, Deus abençoe vocês.
1: Valeu, muito obrigado. 9:20 aqui na Clube. Rosângela Honório. Fala, Rosângela.
5: Bom dia, Gilmar. Tudo bem? Rosângela Clecolino, Rosângela Honório.
1: E aí, como é que tá?
5: Gilmar, o que acha na caixa premiada da Droga Minas é um par de meia.
1: Meia.
5: E passa uma música aí pra nós do Zé Felipe e a Ana Castela, fazendo favor. Parece pra todos os ouvintes, pra você, pra todos nós que estamos ouvindo. Sente domingo pra nós. Tchau, tchau. Já pode usar cedo.
1: Já pode. Valeu, minha querida. Obrigado pela participação. 9:20 aqui na Clube. Errou! Quem mais tá com a gente? Deixa eu ver. Adelaide. Fala, Adelaide. Bom dia.
6: Bom dia. Bom dia, Gilmar. Gilmar.
1: Oi.
6: Hoje eu quero ouvir uma música com Amado Batista, Estou Te Esperando. Presta pra todos os ouvintes que entram na Clube, né, Gilmar? Tá bom demais. Tchau, obrigado.
1: Valeu, Adelaide. Um abraço pra você. Bom domingo. Obrigado pelo carinho. Estou Te Esperando, Amadão, o Amado Batista. 9:21 aqui na Clube. Alô, bom dia.
7: Vocês têm o Raulê aqui da loja Móveis Usados. Gostaria de ver uma música aí com o Vitor e Léo. Qualquer um do Vitor e Léo, oferecer para você e para toda a Clube. Tá na Clube, tá bom demais.
1: Tá na Clube, tá bom demais. Valeu, Valdeir. 9:21 aqui na Clube. Rafinha pediu essa aqui. Zezé de Camargo e Luciano aqui na Clube.

0: 9:29 aqui no Clube. Sérgio Silva, Vivendo ou Existindo. Zezé Camargo, Luciano, Hoje Eu Quero Te Amar. É o nosso Domingão Sertanejo até 1 da tarde. 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Daqui a pouquinho eu vou trazer aqui as ofertas do final de semana. 9:31 aqui na Clube, o nosso Domingão Sertanejo. Vamos juntos até 1 da tarde.
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0: 11 minutos agora faltando para as 10 horas da manhã na Clube Amado Batista. Estou te esperando. Quem pediu essa foi Adelaide José Salles. Teve também Gustavo Lima, Chitãozinho e Chororó, 9h49 aqui na Clube. É, tem mais participação aqui. Quem é? Deixa eu ver. Alô, bom dia.
1: Oi, Jomar. Eu olho, se lembra dele, para mais sobre o caminho. O que tem na caixa premiada é uma caneleira de jogar bola. E me fala aí quantos reais que é.
0: Caneleira, R$50. R$50 se você acertar o que tem na caixa premiada. Falou caneleira, será que é?
2: Errou!
0: E mais tá com a gente aqui, Deusânia. Fale, Deusânia, bom dia.
3: Ei, Gilmar, bom dia pra você. Como é que você tá? Tudo bem?
0: Beleza. Sônia.
3: Então, passa pra mim aí, Chitãozinho e Chororó, coisas de amigo. Ofereço pra você, principalmente, e pra todos os ouvintes, tá bom? Um forte abraço pra você, viu? Um feliz domingo. Bom trabalho também. E tchau, tchau. Até amanhã.
0: Valeu, Deusânia. Aquele abraço pra você, coisas de amigo. Deixa eu ver se tem aqui. Chitãozinho e Chororó. Esse é o nome da música mesmo, ou Deus Sânia? É, vê se eu acho aqui. 10 minutos agora faltando para as 10 horas da manhã. É, quem mais tá com a gente aqui? Deixa eu ver. Alô, bom dia.
4: Alô.
5: Olá, Gilmar. Que tá na caixa premiada aí, eu acho que é 1 quilo de canjicão.
0: Canjicão.
5: Eu vou ganhar na farmácia do Gramini, eu acho que é 1 quilo.
0: Uhum.
5: E não for fazer o quê, né? E a música vai ser sua escolha, irmã, né? Pra arrebentar o coração dessa mulherada aqui.
0: Nossa Senhora.
5: E o veceriante aí, o vereador, tudo de bom pra ele, mas muitos anos de vida mesmo.
0: Uhum.
5: Que ele é um vencedor também.
0: Verdade,
5: tudo de bom,
0: verdade.
5: Minha família, todo mundo que em Boa Vista. Tchau, obrigado. Mas é um musicão que eu quero, hein? Por gentileza, hein?
0: Valeu, Derli, aquele abraço pra você. Obrigado pela participação. 9 minutos faltando para as 10. É, Elza Ferreira, bom dia.
6: Bom dia, meu amigo Gilmar. É a Elza Souza Ferreira, aqui do Códice Laranjeiras.
0: E aí?
6: Tem na caixinha premiada da farmácia Droga Minas, é gelatina sem sabor. Então, bom dia pra você, fique com Deus.
0: Gelatina sem sabor.
2: Errou!
0: Mais alto, Faustão, mais alto.
2: Errou!
0: 9h52 aqui na Clube, meu amigo Cleudinei Cesário. Fala, Cleudinei.
7: Bom dia, Gilmar. Aqui é o Dinei do Loteamento Malás. Aqui eu gostaria de ouvir Seio de Minas com Paula Fernandes. Ótimo domingo pra você. Tudo de bom. Um abraço.
0: Valeu, Dinei. Aquele abraço. Música bonita essa. Bonita essa música. Deixa eu ver se eu tenho aqui, né? Paula Fernandes. 8 minutos agora faltando para as 10 horas da Clube. É. Quem mais? Sirlene também tá ligadaça com a gente. É... Andréia da Vila Santa Isabel. Fala, Andréia.
8: Oi, meu querido. Bom dia.
0: Bom dia.
8: É Andréia, aqui da Vila Santa Isabel. Ô, Gilmar, toca pra gente aí, se você puder, de Paulo e Paulinho Malu, tá bom?
0: Malu.
8: E o que tem na caixa premiada da farmácia Droga Minas é ervilha.
0: Ervilha.
8: E um beijão pra você e fico com Deus. Tudo de bom, tá bom? Beijão.
0: Ervilha, valeu, meu querido. Obrigado pela participação. Será que acertou?
2: Errou!
0: Vale cinquentão, vale cinquentão, vale R$50. Quem mais tá com a gente aqui? Deixa eu ver. Alô, bom dia.
9: Milho de pipoca.
0: Gabriela de Mantena falou que é milho de pipoca.
2: Errou!
0: Valeu, Gabriela, aquele abraço. É, mais uma participação. Alô, bom dia.
10: Gilmar, bom dia. Aqui é o Hamilton. Toco pra minha Mário Batista, meu bem. Feliz muito pra todos os ouvintes, meu Cristiano Alto Renovo. O que tem na lata, na caixa premiada Droga Minas, é uma lata de milho.
0: Lata de milho. O atleticano Hamilton falou que é lata de milho. Será que acertou?
2: Errou!
0: Valeu, Hamilton, aquele abraço. Meu amigo Alex. Fala, Alex.
11: Alô, meu amigo. Bom dia. E aí, tudo bem? Aqui, manda um alô aí pra nós aí, no bar do Tatuzinho, a galera tá toda aqui, Teones. O Guilherme, a galera toda.
0: Que mais, Alex? Que mais?
11: Aí, Gilmar.
0: Ah.
11: É, Nós estamos querendo concorrer aí também o copo do Rafinha, viu? Nosso amigo Rafinha.
0: É verdade.
11: O que tá na caixa premiada Droga Minas é um supositório.
0: Será que o Alex acertou?
2: Errou!
0: Valeu, Alex. Um abraço pra galera lá no bar do Tatuzinho, tá sintonizado com a gente, no nosso Domingão Sertanejo. É, quem mais? Deixa eu ver aqui. Alô, é.
4: Isso tá aí, né, na farmácia de rede da Gamina, só pode ser o Facão do Adilson.
2: Errou!
0: Valeu, Adelaide, aquele abraço. Alô, bom dia.
9: Olá, Gilmar.
0: Oi. É,
9: Vani de Boa Vista.
0: Oi, Vani.
9: Aí, tá na farmácia do Gamina aí, na caixa aí. É uma salsicha.
0: Salsicha.
9: E passa uma moça bem bonita para arrebentar o coração da Berli Barbosa, da Cidinha, filha dela, da Zenilda e todos aí que estão ouvindo. A Dalva. Arrebenta o coração dessas mulheradas aí com uma música bem bonita aí, chonada aí para nós aí, tá? Para botar do Gustavo Lima. Qual? Que é a Vanida Boa Vista. E fala aí para nós.
0: Valeu, Vani, valeu. Obrigado pela participação. Será que acertou?
2: Errou!
0: Bom, daqui a pouco eu volto com mais participações. 27995247575 é o nosso WhatsApp, o nosso contatinho, para você tentar acertar o que tem na caixa premiada e faturar R$ 50. 5 minutos faltando para as 10. Música.

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0: 10:10 aqui na Clube, Amado Batista, meu bem, 10:10 aqui na Clube. Deixa eu falar agora com a Custódia. Fala, Custódia, bom dia.
1: Bom dia, meu amigo Gilmar, tudo bem?
0: Beleza.
1: Não vou mexer com a caixa. A caixa tava todo dia lá no Osnaldo. Osnaldo falou assim, coisa que pouco vende na farmácia. Mas é amendoim, só vende na farmácia deles. As farmácias vendem amendoim, não.
0: Verdade.
1: Eu tava com pacote de amendoim na mão aqui em casa. Quando falou amendoim, falei, meu Deus do céu. Aqui, passa pra mim. Só tem uma música do Rick Renner, né? Ofereço pra todos os ouvintes, pra minha família em Lagoa Doce, pra você, pra mim mesmo, tá na Clube, tá bom demais.
0: Valeu, Custódio, um abraço, tá na Clube, tá bom demais, 10:11. O que mais? Deixa eu ver aqui. Marinete, fala, Marinete, bom dia.
2: Irmã Francisco, tem na caixa premiada Farmácia do Graminhos aí? É uma caixa de leite.
0: Caixa de leite.
2: Tchau, obrigado.
0: Será que é caixa de leite?
2: Marinete Souza, Viliciene.
0: Valeu, Marinete, um abraço, viu?
3: Errou!
0: Não é a caixa de leite. Ângela, alô, bom dia.
4: Ei, oi, Gilmar Francisco, eu acho que o que tem na caixa premiada da Droga Minas é uma cesta de doce.
0: Cesta de doce. Será que é?
4: Meu nome é Gustavo.
0: Gustavo falou cesta de doce.
3: Errou!
0: Valeu, Gustavo. Quem mais, quem mais, quem mais? Dez horas e 12 minutos aqui na Clube, tá valendo R$50 se você acertar o que tem na caixa premiada, boa sorte pra você, vale cinquentão. A Custódia pediu aqui, Rick Renner, né? Vou colocar aqui, Rick Renner, Assim é o Nosso Amor, essa música é bonita demais. 10:12 na Clube, cadê o Rick Renner? Cadê o Rick Renner aqui, Gilmar? Achei, achei. 10:12 aqui no Clube. Vamos juntos até uma com o nosso Domingão Sertanejo. Eita! Essa música é bonita demais, gente. Essa música é bonita demais.

10h16 aqui na Clube, bom dia pra você, bom domingo, é o nosso Domingão Sertanejo até uma da tarde, Assim é o Nosso Amor, com Rick Renner. E tá pedindo música também aqui a Cristiane, um abraço pra você, Cristiane, meu amigo Lázaro, toda a turma lá no Bar do Tatu, todo mundo sintonizado com a Clube. E a Cristiane pediu aqui uma antiga do Zezé de Camargo e Luciano, vou tocar aqui Indiferença, essa aqui é boa, hein? O pessoal tá caprichando hoje, hein? Abraço, Cristiane, abraço, Lázaro, toda a turma no Tatu, obrigado pelo carinho, 10h17 aqui na Clube.

0: 10h20 aqui na Clube Zezé de Camargo, Luciano e Diferença. Que música bonita, que música bonita. Participe com a gente. Se você acertar o que tem na caixa premiada da rede de farmácias Droga Minas, você fatura R$50. Ô, oh, cadê minha trilha aqui, Gilmar? Esqueceu da trilha? Não, pode não. Daqui a pouco eu toco essa música. É, vou falar com quem agora. Alô, bom dia. Alô.
1: Um bom dia aí, Gilmar Francisco. Aqui é o Jonas Mantovani, aqui da Vila Landinha.
0: Jonas Mantovani.
1: O que tem nessa caixa premiada aí hoje, farmácia, é cebola de cabeça.
0: Cebola.
1: Gostaria de ouvir uma música com o Lão Santana em 2050. Oferecer, né, para todos os ouvintes, né? Que está ligadão neste momento. E aquele abraço.
0: Valeu, Jonas Mantovani. Muito obrigado. Quem mais está com a gente aqui? Deixa eu ver. Alô, bom dia.
2: Gilmar Francisco, bom dia. E quem fala é o Romerinho, da Ponte do Bagaço.
0: Ô, Romerinho.
2: Tem a farmácia da Gamina aí. Essa caixa premiada aí é um bombom. Valeu.
0: Bombom.
2: Manda pra mim aí uma música, se você puder. Amado Batista, Larga Tudo, Vem Correndo. Se você puder, ofereço especialmente pra você e pro meu querido amigo Zeca Gama, que começa o programa apresentando o programa dele com essa música e termina com essa música. Especialmente pra ele e pra todo morador de Barra São Francisco e região, e pra todo nosso morador de nosso querido Monteceni e Bagaço, todos meus vizinhos, amigo e amiga. Enfim, para todos, estou na sintonia. Valeu, bom dia.
0: Valeu, Romerinho, aquele abraço, um abraço para você. 10h22 aqui no Clube. Zé Luiz, fala, Zé.
3: Fala, Gilmar, bom dia, filho, meu Pedro, é nóis. Passa pro Henrique e Renan aí, ao lado de Deus aí, fazer para toda a galera, tá bacana, filho. Ô, tem, entra consciente hoje. Tá bom, Gilmar, um abraço.
0: Valeu, Zé Luiz, aquele abraço. Mais uma participação aqui no Clube, deixa eu ver. Meu amigo Luciano tá aí mantendo ouvindo a gente, tá querendo ouvir Cristiano Neves. Valeu, Luciano. Alô, bom dia.
4: Bom dia, Gilmar Francisco. Tô com a música do Zezé Camargo e Luciano. É o amor. Ofereço para todos os ouvintes que me escutam esse programa, para você. Quem tiver me escuto, todos. Vai, cachorro.
0: Mais uma participação aqui na Clube, deixa eu ver. Alô, bom dia.
5: Fala, Gilmar Francisco. Ó, o que tá na rede farmácia da Droga Minas é uma cartela de Tadalafila.
0: Tadalafila? Sei lá, será que é?
6: Errou!
0: 10h23 aqui na Clube, o nosso Domingão Sertanejo até a 1 da tarde.
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0: 10h38 aqui na Clube. Cristiano Neves, quem pediu essa foi o Luciano de Mantena. Alô, Luciano, aquele abraço pra você, obrigado pela companhia. Vamos juntos até uma da tarde com o nosso Domingão Sertanejo. 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

0: 11 minutos agora faltando para as 11 da manhã. Matheus e Cauã, Maiara e Maraísa, Victor e Léo, Marília Mendonça. É o nosso Domingão Sertanejo. Vamos juntos até uma da tarde. Vale cinquentão, vale R$50 se você acertar o que tem na caixa premiada. Boa sorte para você. É, quem é que tá aqui? Deixa eu ver. Alô, bom dia.
1: Bom dia, Zé Francisco. O que tem na caixinha da farmácias Droga Mina é um fermento para pão. É a Nilda que tá falando.
0: Fermento para pão. Errou! Valeu, Nilda. Aquele abraço. Mais uma participação, alô.
2: A cicatriz de um grande amor.
0: Ó.
2: Ei, Gilmar, bom dia.
0: Bom dia.
2: São Prato do Barreiro, Porto de Nova Venécia.
0: E aí?
2: É, Gilmar, eu acho que o que tá na caixa da Droga Minas aí pode ser um pacote de sal.
0: Será que é?
2: Forte abraço pra você, que Deus abençoe nossas vidas e a vida de todos os ouvintes.
0: Valeu, Conceição, aquele abraço, viu? Errou! Alô, sal. Alô, bom dia.
3: Bom dia, Gilmar. Aqui é a Cirleia do Corpo do Panorama. É, eu quero pedir a música do Victor e Irugo, Tubarões. É, o que tem na caixinha premiada é um relógio.
0: Relógio, será que é relógio? Errou! Valeu, 10h51 aqui na clube. É... Hoje desapareceu uma cachorrinha ali no Miracema, né? O nome da cachorrinha é Mia, tá bom? Perto do Lava Jato do Luquinhas. Se alguém encontrar essa cachorrinha, é um filhote, 3 meses. 3 meses, atende por Mia. Se alguém encontrou esse cachorrinho, devolve, que a criança tá chorando muito, tá bom? Foi perdido ali no Miracema. Desapareceu a cachorrinha, chama por Mia. E o garotinho tá chorando muito. Então, se alguém encontrou esse cachorro, esse filhote de cachorro, tá bom? Vamos agradecer. Tomara que apareça rápido, viu? Tem 3 meses esse filhotinho. 9 minutos agora faltando para as 11 da manhã. Quem mais está com a gente aqui? Deixa eu ver. Alô, bom dia. Cadê?
4: Tem na caixa premiada Droga Minas.
0: Ah.
4: É uma bananinha frita.
0: Bananinha frita.
4: Time do Rio pode ter bananinha frita.
0: Bananinha frita. Errou! 10h52 aqui na Clube, o nosso Domingão Sertanejo. 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

0: 11:07 aqui na Clube Eduardo Costa, Coração Pirata. É o nosso Domingão Sertanejo, vamos juntos até uma da tarde, vale R$50 se você acertar o que tem na caixa premiada. É, deixa eu ver quem tá aqui. Esse já foi, esse também. Alô, bom dia.
1: Bom dia, Gilmar Francisco, na cima do bairro da Colina. O que tem na caixa premiada, um alicate de unha.
0: Alicate de unha, será que é, Lucimar?
2: Errou!
0: Um abraço pra você, bom domingo. Meu amigo Rafinha, fala Rafinha, bom dia.
3: Ó, Gilmarzão, bom dia, bom dia, bom dia. Como é que tá as coisas? Aqui, o que tem na caixa premiada da Rede Droga Minas aí é um copo Stanley. Aqui um abraço pra você, todos os nossos ouvintes da clube. Um abraço pro Tatu, nosso gordinho amoroso. Solaí, meu velhinho chonado e o Marcinho Bá lá. Manda um abraço pra eles lá. Abraço, querido.
0: Valeu, Rafinha. Aquele abraço. Bom domingo pra você. 11:09 aqui na clube. Mais uma participação. Alô, bom dia.
4: Bom dia, Gilmar. Você de Cachoeirinha. Gilmar, meu palpite hoje pra caixa premiada para Farmácia Droga Minas é um saco de carvão.
0: Saco de carvão. Valsair falou que é saco de carvão. Será que acertou?
2: Errou!
0: Valeu, Valsair, um abraço pra você. 11:09 é o nosso Domingão Sertanejo até uma da tarde.
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0: 11h15 aqui no Clube Léo Magalhães e Paulo Fernandes, Panda, Eu Te Seguro. É o nosso Domingão Sertanejo até 1 da tarde. Alô, bom dia.
1: Fala, aqui é o Jefferson de São João do Monteirinho, e o que eu acho que tem na caixa premiada da farmácia Droga Minas é um esmalte. Tá na Clube, tá bom demais.
0: O Jefferson falou esmalte. Será que acertou, Jefferson?
2: Errou!
0: Valeu, obrigado pela sua participação. Alô, bom dia.
3: Gilmar, bom dia.
0: Bom dia.
3: O que tem na caixa premiada da farmácia Droga Minas é uma sacola de batata palha.
0: Batata palha, será que é?
2: Errou!
0: Valeu, Maria Eunice, um abraço pra você, bom domingo. 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

11:41 aqui na Clube, Maiara e Maraíza, Narcisista, João Neto e Frederico, assim como você e Léo Magalhães aqui na Clube, no nosso Domingão Sertanejo. 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

0: 12h57 aqui na Clube. Guilherme Santiago, Fazer Besteirinha, Marília Mendonça, Entre Quatro Paredes, Gustavo Lima, Transa Pendente, Leandro e Leonardo, Que Eu Sinto É Amor, e Jorge Matheus, Se O Amor Tiver Lugar. É o nosso Domingão Sertanejo, em nome de Poço Terra Boa, em Mantena, na Rua São Francisco, na Rua Benedito Valadares, e em São João do Manteninha, direção do Klinger. 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
1: Obrigado, meu irmão. 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

tudo. 27/9/2026. Tá começando pela Rede Clube FM mais um programaço. Domingo Show comigo, Elson Alves, até às 15 horas. Obrigado pelo carinho e pela audiência. Vem comigo.

0: tarde pra você, 1h09 aqui na Clube FM Domingo Show, até as 15 horas. Ótima tarde pra você, obrigado pelo carinho e pela sua audiência. Começamos muito bem com Nando Moreno, Garçonete, na sequência Zé Elias, participação de João Bosco e Vinícius neste domingão. Ótima tarde pra você, 27/9/2026. Você que tá aniversariando hoje, olha, um feliz aniversário pra você, que Papai do Céu te abençoe cada dia muito mais. Gratidão sempre a Deus por todas as bênçãos recebidas. 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Já já eu falo muito mais para você dos meus patrocinadores, porque agora nós vamos colocar participação neste domingão. Quem tá por aqui é a minha amiga Adelaide.
1: Boa tarde, amigo Elcio. Oi, Elcio, hoje que eu ouvi uma música com Gina e Geno, Vontade de Te Ver. Preço para todos os ouvintes, quem tá na clube, né, Elcio?
0: Tá bom demais.
1: Tchau, obrigado. É, Elcio, meus parabéns pela festa de ontem. Que festa maravilhosa, hein?
0: Obrigado, minha amiga. Muito obrigado por você ter ido participar daquele momento tão especial de ontem, minha festa de aniversário, tá, querida? Obrigado, Adelaide. Meu amigo belga também tá por aqui.
2: Ah, tá na conta bom demais. Agora são 1h02, 1h58.
0: Ai!
2: Manda um alô pra Silvia Nessa do Arzene. Tô vendo o Pito. Seguinte, Elcio. Ana Maria Teixeira. Tchau. Paísa, Brigoso, Guerra pra ti. E o Bahia Gol Empresa, para todo lugar na clube, passa me aí, Eduardo Costa, olha aí, boa tarde. Atalha só, mandar alô, Cisele Parri, Avés Brasen, tudo com o Preto, Cisele Parri, Zé Vigora Patinha, Cicri já sabe, tudo tá ligado na clube, levantou demais, passamos também, Rick Reine, pai.
0: Ele quer duas, hoje, ele tá atrevido. Olha, meu amigo Jonathan mandou aqui, olha, boa tarde, Elcio. Eu gostaria de pedir, se tiver jeito, fazendo um favor de comunicar aí, se alguém achar uma carteira marrom com os documentos, identidade, CPF, carteira de habilitação, em nome de Jonathan Gomes Oliveira, entrar em contato no meu WhatsApp, 027-998-6513-34. Quem encontrar essa carteira aí, gente, pode entrar em contato com o Jonathan, 998-6513-34. O nosso amigo Johnny ali do Corgo Queira Deus, próxima barragem do Everaldo Bianchini, recado dado, tá, meu amigo Johnny? Vamos torcer que logo, logo você encontra. Minha amiga Rose, tá por cá?
3: Boa tarde, meu amigo Elcio Alves, sua amiga Rose na área, ligadinha aqui. Bora, bora, domingo, hein? Um ótimo domingo pra você, pessoa maravilhosa que eu amo.
0: Obrigado.
3: É, quero muito te conhecer, tá? Só com uma música pra mim aí, Vivendo ou Existindo, do Sérgio Silva. Eu acho a letra dessa música maravilhosa, sem falar que o toque é um gostoso demais, bom pra dançar. Bora, bora, domingo, ofereço pra você e pra todos.
0: Valeu, minha amiga Rose, obrigado pelo carinho e pela audiência. Meu amigo Carlinho também tá aqui, cadê o Carlinho?
4: Fala comigo, meu amigo Elcim. Estamos aqui no Bar da Angelita aqui, ó. Tá eu, Careca, lá do São João.
0: Só gente
4: tá
0: boa.
4: Carim, dono do drone aí, o homem mais rico aqui da Vila Palmar.
0: Cê tá doido.
4: Tá aqui o Fabinho Riso, entendeu? Tamo junto aqui, manda um alô aqui pra nós aqui, ó.
0: Um abraço, meu amigo Carlinho, e toda a galera que tá lá no bar da minha amiga Angelita, no Tatu. Já já eu vou tocar, eu sei qual que vocês gostam. Cê tá doido?
5: Ei, Elcio, boa tarde, tudo bem? Aí deu Sânia, passando pra te desejar um feliz aniversário.
0: Obrigado.
5: Muitos anos de vida. Que papai do céu continue te abençoando.
0: Amém.
5: Não só hoje, mas todos os dias de sua vida, tá bom? Meus sinceros parabéns aí pra você. E aproveitando aqui, passa pra mim, Rick Renner, Não Choro Mais, tá bom? Ofereço pra você e pra todos os ouvintes. Forte abraço.
0: Valeu, minha amiga Deusana, obrigado pelo carinho de sempre, tá? Minha amiga Rose Monteiro, Rosilene.
6: Ei, Elcio, boa tarde, tudo bem? É Rosilene. Bem, manda música aqui pra mim, estou aqui te ouvindo, eu ofereço pra todos os ouvintes e pra vocês aí da rádio e os meus parabéns, Elcio, pela passagem do seu aniversário, que Deus continue abençoando a sua vida poderosamente, tá bom? Fica com Deus, domingo abençoado, abraço.
0: Obrigado, minha amiga Rosilene, obrigado pelo carinho, pelo a sua audiência, que Deus te abençoe também. Obrigado por todos vocês. Música, letra. Fala, Jonas.
7: Boa tarde aí, nosso vereador Elcio Alves, aí, mais jovem, tranquilo. Você não para também, não, né, filho?
0: Não, não pode.
7: Na festa, né? Isso aí que é bom. Aqui, mais jovem. Eu tenho duas quebra-bola na minha rua aqui, não é de hoje, filho. Se tivesse problema com o caminhão de terra, eu fazia com a minha mão mesmo.
0: Ô Jonas, calma que vai dar certo o quebra-mola, hein? Fica tranquilo que vai dar certo. Você não pode fazer assim, não. Em breve vai fazer isso aí. Pode ficar tranquilo. Já passamos essa demanda aí pro prefeito Enivaldo dos Anjos, pro nosso secretário Valmir Simões, tá bom? Olha, gente, obrigado pelo carinho. Quero mandar um recadinho aí pra todos vocês que mandaram mensagem pra mim, WhatsApp, no Instagram. Gente, ainda não tive tempo de responder todos vocês. São muitas mensagens pela passagem do meu aniversário ontem. Então, eu quero agradecer a cada um de vocês. Obrigado pelo carinho, tá bom? E tamo junto, hein? Que Deus continue sempre aí abençoando todos nós. Gira e Geno, vontade de te ver, atendendo a Adelaide.

Aí, Rick Renner, não choro mais de amor, atendendo a minha amiga aí, Deusane, matando a saudade, né, minha amiga? Rick, que nos deixou semana passada, né? Um acidente. Hoje eu vou fazer aqui, dobradinha com Rick Renner, hoje pra matar a saudade também, mas

tarde. Três músicas bem bacanas selecionadas. Olha, eu quero mandar um abraço pro meu amigo João da Locadora, o meu amigo Sérgio Alves, o filho do Zé Preto. Parabéns pra Silvana, que foi ontem, a filha do Zé Preto. Quero mandar um abraço pro meu amigo Zé Preto e pro João da Locadora, que tá lá na casa do Zé Preto. Tá filando um rango aí, né, João? É, gente. Não tem jeito. Tá lá no Valão Fundo, na casa do meu amigo Zé Preto, filando aquele almoço hoje, domingão, de boa. Olha, boa tarde pra você. 1h26. Pra finalizar esse bloco, eu ofereço pra vocês aí, João, Vivendo ou Existindo. Essa música é muito linda. É pedido da minha amiga Rose. Tá na Clube, tá bom demais.

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0: bom demais, 1h38. Olha, parabéns pra você que faz aniversário hoje. Você é aniversariante no mês de setembro. Que Deus te abençoe sempre com muita paz, com muito amor e com muita sabedoria. Olha, são 1h40 aqui da sua melhor programação, 27/9/2026. 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Fala comigo, meu filho, por onde você anda?
1: Boa tarde, tamo junto, tamo na clube, vamos pedir aqui uma folha seca do Amado Batista, nosso amigo aqui. Fala.
2: Dedão, Douglas.
1: Douglas Dedão, família Possebon aqui.
2: E o Wagner.
1: Wagner, um abraço pro Wagner de Vila Pavão. Tamo aqui no sítio Possebon, sítio Boca Seca. Manda um abraço aí pra todo mundo aí. Tamo junto.
0: Valeu, meu amigo Alzenhaus, já tá mandado. Um abraço pra todos vocês aí. Meu amigo Lemão do Claro, um abraço, meu filho. Fala comigo, Lemão.
3: Fala, meu amigo Elcio. Meus parabéns, meu filho, que eu não pude te dar os parabéns ontem, que o trem foi rochado. Que Deus abençoe você, muitos anos de vida pra você. Eu ia tirar uma foto pra você e a mulher. Deu prazo, que não deu, mas vai dar um prazinho pra você tirar. Que Deus agradeça, que Deus, muitos anos de vida pra você. Toca pra mim aquela churrasco de chimarrão, meu filho. Ginegênio. É, o que aconteceu ontem? O pau quebrou, né? Toca pra nós aquela. E o pau tá quebrando.
0: O pau tá quebrando. O trem teve bom ontem lá, né, Lemão? Meu amigo Lemão do Clara. Quero agradecer o Lemão do Clara, o Nena, o Rony, né? Teve mais uma galera lá que tomou conta da churrasqueira ontem.

0: ontem lá na festa lá. Obrigado, gente, pelo carinho. Foi uma festa muito bacana. Começou às 4 horas, foi até às 10 horas da noite, com muita música, muito forró, muito churrasco pra galera lá no Tatu. Então, obrigado a cada um que tirou um tempinho pra ir lá participar com a gente ontem.
1: Fala, meu amigo Elcio, meu xietá, meu querido, você tá bom? Aqui quem tá falando é o Negão. Passando por aí a forma de te pedir uma canção, se você puder passar pra nós. Faz um mês, oferecer pra todos os ouvintes aí, pra todo mundo que tá na pega aí. Valeu, tamo aqui ligado aqui pra minha mãe Santinha também, que tá aqui em casa aqui. Valeu, tchau, obrigado, tamo junto. E pra mandar também pra Delage também, que tá ligadinha com nós, que não perde um programa.
0: Valeu, meu querido, obrigado pelo carinho, pela audiência. Meu amigo Deurico do Churrasquinho tá por aqui.
2: Oi, amigo.
3: Boa.
2: Boa tarde.
3: Agora, 26 minutos.
2: A paz de te protege e guarde em nome de Jesus.
0: Amém.
2: E dê muita saúde.
3: Essa música é muito linda.
2: Fé.
3: Pedido da minha amiga Rosa.
2: Esperança.
3: Tá na clube.
0: Amém.
2: Que você seja esse homem que você é. Não te conheço, mas quem sabe que um dia eu pretendo ou a gente vai se conhecer, não é?
0: Com certeza.
2: Um abraço, fica com Deus, tudo de bom, muita saúde e parabéns.
0: Obrigado, meu amigo Deurico do Churrasquim. Obrigado, meu amigo Joaquim, tá por aqui também. Fala, Kinka.
4: Boa tarde, Elsa. Quem fala aqui é nós, é o Kinka. Manda uma música boa pra nós aí. Chapeludo, nós estamos colados com você aqui. Assentamento Três Corações. Manda lá no guarda Juquinha, lá no Tionguês. Cascudo, todo mundo que tá colado com você. Valeu, um abraço, boa tarde.
0: Valeu, Kinka, obrigado pela audiência de sempre, irmão, Deus te abençoe.
5: E aí, Elcio, boa tarde.
0: Fala, João.
5: Coreia de Mantena, tô ligado na clube, meus parabéns, seja bem-vindo, mais um ano que tá passando, manda pra mim, Amado Batista, força um sonho, valeu, Elcio. Tá na clube? Tá bom demais. Cê tá doido.
0: Valeu, João. Tá na clube? Tá bom demais. Obrigado pelo carinho, pela audiência. Nininho, tá aí, Nininho?
6: Boa tarde, meu amigo Elcio Alves. Que é o Elinho de Mantendo. Quer desejar assim, um parabéns, que Deus te abençoe. Entendeu?
0: Amém.
6: Seja assim pra sempre, que seja um locutor humilde, abençoado pelo Papai do Céu, com Deus, entendeu? Ontem nós casamos também. Ontem no meu casamento, lembrei de você, tá?
0: Obrigado, meu irmão.
6: Eu sou com mantenência, mas você mora no nosso, dentro dos nossos corações. Aqui é o Elinho. Passa uma música bem bonita, sua escolha aí.
0: Valeu, Elinho. Obrigado pelo carinho, meu irmão. Deus abençoe também aí. Você tem muita felicidade aí no seu casamento. Tá? Você é um cara bacana também. Não te conheço pessoalmente, não, mas você é um parceiraço. Tá bom, parceiraço? Tamo junto. Olha, gente, são 1h45. Obrigado pelo carinho e pela audiência. Eu vou atender esse cara que tem um nome difícil demais. Alzenhaus. Amado Batista, Folha Seca. Tá na clube? Tá bom demais.
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0: Quem tá na clube tá bom demais. 57, Giligiano, churrasco de paixão de Paulo e Paulinho, nada mudou. Meu amigo João Coreia tá por aqui, ó. Ó, ó, cadê?
1: E aí, Elcio, boa tarde. Aqui é o João Coreia de Mantena.

0: E aí, Elcio, boa tarde. Aqui é o João Coréia de Mantena. Tô ligado na clube. Parabéns, seja bem-vindo. Mais um ano de que tá passando. Manda pra mim, Amado Batista, ô Sansonho. Valeu, Elcio. Tá na clube? Tá bom demais. Cê tá doido. Tchau, obrigado.
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0: tá bom demais, 2:07, parabéns pra você que tá aniversariando hoje, parabéns para que você que é aniversariante do mês de setembro, que Deus te abençoe com muita paz e com muito amor e com muita saúde. Olha, eu quero mandar um abraço, um alô pra galera que tá lá no bar da minha amiga Angelita, não tem como atender aqui não, filho de Deus, chega, não tem como atender, ligação de WhatsApp, gente, é só mensagem de texto ou áudio, tá, belga? Olha, um abraço pro meu amigo Pedro Noia, marcando presença. É, o meu amigo Carlinho, que tá lá no bar da Angelita. É, galera tomando uma cerveja lá no bar da minha amiga Angelita, lá no Tatu. Tá todo mundo ligadinho. Quero dar um abraço pra galera que também que tá lá no Márcio's Bar. O Márcio tá bem com o seu radinho ligadinho. A galera lá em Vila Paulista, São João de Itaperuna, Barro Preto, Vargem Alegre, Cachoeirinha de Itaúnas. Onde quer que você esteja, com seu radinho ligado. Obrigado pelo carinho e pela audiência. São 2:10. Vamos ver se tem participação aqui. Cadê? Fernando. Cadê o sabonete?
1: Olá, meu amigo Elcio Alves. Meus parabéns, que Deus abençoe sua vida cada dia mais. Dê muitos anos de vida e saúde. E muito trabalho pela frente. E não espera de mim, é só isso, só trabalho.
0: Isso aí, amigo.
1: Deus abençoe nós todos. Tchau, fique com Deus e obrigado. Eu estou aqui ligadinho no seu programa. A próxima música vai para todo mundo estiver ligado aqui no bairro da Colina. Um abraço, fique com Deus, meu amigo.
0: Obrigado, sabonete. Um abraço para todos vocês no bairro da Colina, ligadinho comigo, né?
2: Ô, senhora, manda um pulo aí de cão aí. Prefeito pra você e bata mão da rádio, todo mundo de Campo Novo e todo mundo de Bata Vacia. Toalha branca, com higiene. Tá na cruz, tá bom demais. Abraço apertado e bem tarracado. Oi, minha arada, não tinha agora, vamos tirar e gastar.
0: Mata a saudade, Simone Simária, violão e meu cachorro.

0: clube tá bom demais, 2h20, Zé Elias, participação, Gustavo Lima, volte amor, Zé Elias ontem, showzaço lá na festa de Ecoporanga, né? Meu amigo Fernando Coronel, do bairro da Colina, tá aqui comigo, manda seu recado, meu amigo, fala pra mim, fala comigo, bebê, como é que você tá? Como é que tá por aí, trabalhando hoje? Tá de boa? Hã? 12h20, domingo show. Hoje, 27/9/2026. Até às 15 horas, comigo, Elcio Alves. Levando muita música e muita informação pra você. Vamos colocar o áudio do meu amigo Fernando.
1: Boa tarde, meu amigo.

0: Falei sempre pra minha mãe Maria Silva, meu padrasto Léo, que tá lá na Grama Grã, ali na Volta da Cobra. Meu tio Gessido Picolé, lá da Vaquejada.
1: Uhum.
0: O Ana lá da Poranga, o mar dela, o Júlio Mabocão, o cunhado dela, os Maboquinhos, o sogro dela, o Zé Papá. E pra todo o povo do interior, pra todos vocês da clube. Tá na clube, Elcio?
1: Bom demais!
0: Tá bom demais, ué. É o Fernando Coronel do bairro Colina. Não deu pra mim na festa, não, Elcio. Eu tava trabalhando, rapaz.
1: Faltou você lá, hein, Fernando? Social,
0: bombou muito, foi muito
1: top. Só faltou você, menino.
0: Você tá de parabéns mesmo. Foi muito top. Ô, Elcio, tem um rapaz amigo meu também fazendo aniversário hoje, mesmo dia que você, o Maciel, vigia da Lasca Forte, ali no Vila Miniguiche. Manda um abraço pra ele aí também. Toca uma música boa pra ele aí. Pode ser uma música boa do Gini Gênero aí. É. Coração Cigano.
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1: Rick Renner. Só pensando em você. Vozeirão, não é que perca. Tá na clube, tá bom demais.

Renner, que saudade, cara. Ouvindo essa música aqui, gente, me veio aqui agora um pensamento de que temos que aproveitar cada momento especial com os amigos, com a família, né? Porque não sabemos a hora que será o último abraço, o último beijo, a última benção, mãe, benção, pai. Então temos que aprender a aproveitar a cada momento e abraçar mais, beijar mais, dizer que ama mesmo, né? Vemos aí essa semana a perca do Rick, né? Um cara com 59 anos, fazendo show pelo Brasil todo, né? Numa fatalidade, partiu. Então, fica a dica, aproveita mais, ame mais. Então, curte cada momento com as pessoas especiais de sua vida. Olha, gente,

0: Quero mandar um abraço pra todo mundo que tá ligadinho. Márcio's Bar, a galera lá no bar da minha amiga Angelita, o Carlinho, tá todo mundo ligadinho lá.
1: Alô?
2: Com a gente.
0: É, tá.
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0: Todo mundo ligadinho com a gente lá no bar da minha amiga Angelita, o Carlinho. Tem uma galera lá, né? O Fabinho Rios tá lá marcando presença. Todo mundo. Quero mandar um alô pro meu amigo Nena. Meu amigo Nena, que esteve participando com a gente ontem lá também da festa. Meu amigo Ronin. Toda essa galera bacana. Minha amiga Índia. A cada um de vocês que participaram com a gente lá ontem em Vila Santo Antônio. Obrigado pelo carinho. Que Deus abençoe todos vocês, né? Essa eu ofereço pra todo mundo lá no boteco do da Angelita, no boteco do Márcio Bai, pra você que tá ligadinho. Aí, Rony, você que gosta, você que curte um cavalo, curte essa aí, ó. Rio Negro e Solimões, o cavalão tá doidão.

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2: 2:33 aqui na sua programação, ótima tarde pra você, obrigado pelo carinho e pela audiência, um ótimo domingo pra você, uma ótima semana. 27/9/2026. Olha, parabéns pra você que faz aniversário hoje e pra você que faz aniversário no mês de setembro. Ontem foi aniversário meu, foi aniversário do Cabral, do Emerson Camatinha. Muita gente aniversariando ontem, né? Então, parabéns a todos os aniversariantes do mês de setembro. Que Deus abençoe sempre com muita paz, com muita luz, com muito amor, iluminando aí a sua vida e todos os nossos caminhos, né? Tem participação aqui, vamos botar participação nesse último bloco, porque às 15 horas tem.
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4: Oi, Elcio Alves. Boa tarde, tudo bem com você? É Marina Gouveia, de Água Doce do Norte. Quero que você mande uma música para mim do Renan e Raí, Chorei no Sinal. Ofereço a todos os ouvintes e para você. Tá na clube? Tá bom demais. Tchau, obrigado.
2: Obrigado, minha amiga. Obrigado pelo carinho e pela audiência.
5: É a razão do meu desgosto. 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
2: Tá na clube, tá bom demais. Renan e Raí, Chorei do Sinal, né? Música bonita. Tá na clube, tá bom demais. 2:35, lembrando que o Domingo Show tem apoio mais que especial das lojas Boroto Calçados, onde você encontra sempre as melhores marcas e o melhor preço para você. 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Tá na clube, tá bom demais. 2:36, Renan e Raí, Chorei no Sinal.

0: Renan e Raiz, chorei no sinal, meu amigo Derim, lá da Vila João Gomes, também gosta dessa música. Quero também agradecer o Lando Marciano, o Patrício Marciano, toda a família Marciano que estiveram participando com a gente ontem lá na minha festa de aniversário. Obrigado, gente. Deus abençoe todos vocês. Vou mandar o áudio do meu amigo Carlinho, que tá lá no bar da Angelita. Tem gente boa aí, Carlinho? Fala pra mim.
1: Ô, meu amigo Elcinho, agora melhorou a situação aqui. Agora tá aqui o Rony Ferrari, tá o Pé Sujo aqui, tá a Índia.
0: Você tá doido?
1: Tá o Careca, tá o Fabinho Rizzo, tá o Zoim. Tá todo mundo aqui no bar de Gelita. Agora melhorou a situação. O Nena lá do Espera Que Vem, tá todo mundo aqui. Manda um alô pra eles também. Eles estão ficando com ciúme.
0: Abraço, meu amigo Nena. A Índio, o Careca tá aí, né? Só gente boa, Carlinhos. Carlinhos, só pra vocês, hein? O programa Rio Negro e Solimões, Fio da Madrugada e Matar Saudade, João Mineiro e Marciano. Seu amor ainda é tudo. 2:41.

0: tá na clube, tá bom demais. Ele já tá por aqui, meu amigo Zeca Gama.
1: Ah, boa tarde, Elcio.
0: Boa tarde, Zeca, como é que tá? O Inhame não é com você, não, né?
1: E a festa, vamos ontem?
0: Ô, Zeca, faltou só você lá. Faltou você e mais algumas pessoas.
1: Lamentável, né, que eu acordo cedo. Sábado, rapaz, o cara pode mandar mensagem pra mim 8 da noite que eu tô dormindo.
0: Tá dormindo, né, Zeca?
1: Tá dormindo.
0: Mas o
1: desejo é, o belga tá te ligando.
0: O belga é terrível.
1: Eu iria mesmo.
0: Mas teve bom, teve bastante gente.
1: Aquela carne que sobrou lá, você pode trazer aqui pro terraço.
0: Aquela carne que sobrou lá, eu já vou comer no aniversário dia 20 de outubro.
1: Fazer um churrasco aqui com os amigos da clube.
0: Dia 20 de outubro é aniversário da esposa, a carne já tá comprada.
1: Ah, nesse aí eu vou.
0: Ô Zeca, oi. Tudo de bom pra você, meu irmão? Vou chegando aí.
1: Não, mas e aí?
0: É, porque tá na hora. A festa foi boa, teve sanfona de prato, os mineiros do forró, Adilson Batista passou por lá.
1: Eu gosto demais dos
0: mineiros. É, o Adilson Batista teve por lá, o Felipe Faustino.
1: Mais tarde, né?
0: Teve os vereadores, o Farias teve lá, o Borrinha, o Leandro. Teve muita gente, foi uma festa bacana. Na realidade, foi uma festa pra população, né?
1: Eu queria te dar os parabéns pelo seu aniversário e também pela festa, porque você viu mesmo lá no nosso grupo, alguém brincou assim, tá com dinheiro, né? Eu disse, não sei se você viu, eu disse, todo mundo tem dinheiro, pouco ou muito, todo mundo tem.
0: Todo mundo tem.
1: Só que nem todo mundo tem vontade de partilhar o que tem.
0: Exatamente.
1: Né? E você tem esse coração.
0: Sim, graças a Deus.
1: Às vezes não faz uma festa, mas partilha de outra forma. Eu acompanho vocês, sei que você tá sempre querendo abençoar alguém com alguma coisa, querendo alegrar o dia das pessoas. E essa é uma maneira boa, que é um sonho que eu sempre tive também, de, no dia do meu aniversário, poder fazer uma festa para todo mundo ir, igual você falou, vai.
0: Vai quem quer. Ficou
1: escolhendo. É arriscado, né? Porque às vezes resolve quase todo mundo, como é que dá conta disso?
0: Mas deu conta, cara, graças a Deus. Sobrou, você falou isso, sobrou carne, realmente sobrou carne.
1: Quando você partilha, sobra.
0: É, Deus é maravilhoso, né? Então a gente só tem que agradecer a Deus, né, Zeca? Por estar onde estamos hoje, é Deus, os amigos que nos dá esse privilégio. Então, assim como você disse que você tem um sonho, eu também tinha um sonho. Então hoje, Deus me deu a oportunidade, enquanto eu estiver podendo fazer esse aniversário, seja lá em outro lugar, onde eu possa convidar todos, eu sempre vou fazer.
1: Com certeza, e isso é bom, a pessoa ter o coração com desejo de partilhar, né? Com desejo de partilhar aquele momento alegre, partilhar um pouquinho que a gente tem. Porque dinheiro, eu falo, todo mundo tem. Pouquinho ou muito.
0: Todo mundo tem.
1: Tem gente que esconde. Você tá.
0: Agora, o coração pra dividir.
1: Ninguém tem.
0: É difícil, são poucos, né, Zeca?
1: Não é fácil,
0: né? Mas é isso aí, a gente já nasce, né?
1: Deus. É o medo do futuro,
0: gente. Deus
1: deixa a pessoa não partilhar.
0: Deus já colocou a nossa vida, a gente vive hoje, o amanhã a Deus pertence. Eu toquei uma música do Rick Renner aqui. Aí depois eu falei, devemos, Zeca, aproveitar cada momento mais com os amigos que a gente ama, com a família, porque você nunca vai saber a última hora. Por exemplo, o povo está saindo aqui agora, Zeca, valeu, Zeca, até amanhã, mas chegar ali na frente, Deus me levar. Então a gente tem que aproveitar os momentos. Você não sabe se é a última benção mãe, se é a última benção pai, se é o abraço do seu amigo. Então a gente tem que aproveitar a cada momento. Então ontem lá em Vila Santo Antônio eu tive uma outra experiência que eu nunca tive. Eu tirei tanta foto lá ontem que pro final eu falei com a mulher assim, sei que você foi inventar esse negócio de botar aqui pra tirar foto, eu não tô aguentando mais tirar foto.
1: Tira foto, né?
0: Toda hora tirando foto, mas então pra mim.
1: Teve bolo também?
0: Teve bolo não, bolo artificial. Teve uma criancinha lá que chegou, tio, você vai partir o bolo que hora? O bolo é artificial, mas ano que vem nós vamos ter que levar o bolo, Zeca. Porque festa de aniversário tem que ter bolo também. Ô Zeca, obrigado pelo carinho, meu irmão. Fique com Deus, bom trabalho pra você aí e sucesso. Valeu, gente, fique com Deus. Eu vou encerrar com a Roberta Miranda, garçom do Bolero. Tá na clube, tá bom demais. Tá.

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Salve, salve, galera! Muito boa tarde! Essa é sua 93,7 Clube FM Mantena, Minas Gerais. 103,9 Clube FM Barra de São Francisco. 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Ao vivo para todo o Brasil, Rede Clube de Rádio, primeiro lugar em todos os lugares. Tá na Clube, tá bom demais. Eu sou o Zeca Gama, estaremos juntos até às 19 horas, até às 18, Amada Show. E das 18 até às 19, Clube Interativo, com Zeca Gama no seu rádio.

0: gente. Estou chegando aqui na Clube.
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3: Vem comigo. Ele que vai estar em Ecoporanga hoje, hein? Vai ser demais.

mando pro meu amigo Romerinho, lá no bagaço, hein? Pararará, pararará. Tá todo mundo ligado aqui na clube, tá na clube, tá bom demais. Um abraço pra você que tá ligado aqui no Amada Show, que só tá começando aqui pela clube. 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

0: foi só um sonho. Ah, menina, tem sonho que se torna verdade, hein? Fala aí, minha amiga Mariquinha. Boa tarde, Mariquinha. Já até toquei a música dela, hein?
1: Seca, boa tarde. Eu tô querendo ouvir que a música do Amado Batista, se não for por amor.
0: Já ouviu?
1: Fala pra mim, tá? Fazendo um favor.
0: Você já ouviu, aí?
1: É a Mariquinha aqui do Campo Novo, tá?
0: Eu sei, Mariquinha. Já atendi a Mariquinha, né? Mariquinha, gente boa, conhecida de longos tempos.
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0: Ali, Adelaide.
3: Boa tarde, amigo Zeca. Ô, Zeca, hoje eu quero ouvir duas músicas da Amado Batista.
0: Gulosa.
3: Chance é a segunda, Meu Jeitinho.
0: Já toquei.
3: 3:14:20 e quer entrar no clube, né, Zeca? Tá bom demais. Tchau, obrigado. É, Zeca, hoje eu vou assistir o show dele de pertinho, Coporão.
0: Ei, menino. Cuidado, hein, Adelaide. Cuidado pra não infartar, hein. Vai preparada.
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3: Já vou preparado.
0: Toma o remedinho primeiro, hein?
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0: Fala aí, João Coreia.
4: Fala comigo. Minha moça, Amado Batista, força ao sonho.
0: Aí, tocando.
4: João Coreia de uma antena.
0: Aí, tocando,
2: 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Ó. Em uma pedra
0: no lugar do coração. Será que vai cantar essa hoje, gente? Será, meu Deus?
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0: Fala aí, meu amigo Lemão do Clara.
5: Fala comigo, Zé Cagama. Você perdeu. A festa do El Sol foi boa demais. Nós também churrasquinha bem longe. Nós também churrasquinha, mas foi o maior prazer de trabalhar com ele. Toca aquela do Amado Batista, Serenata. Aí você sabe, né? Aquela que volta vai passar, né? É Serenata. Rapaz, o Elcio é um homem de amor e carinho. Ele é amado nesse lugar nosso. Que Deus abençoe e continua assim. Que Deus abençoe ele, dá muitos anos de vida a ele. Vocês, o Adilson, o Batista, todo mundo aqui, aí que nós estamos na rádio. Nós estamos na rádio. Você não estava lá ontem? Eu trabalhei churrasqueiro ontem. Eu fui obrigado a trabalhar churrasqueiro com o Elcio. Mas deu certo, graças a Deus, filé. Foi a melhor festa, mano. Não pude tirar uma foto com ele, que não tinha como. Tirar no meu prazo, ó. Eu tô agarrado. O Elcio Alves é o homem do cara. É o cara do tatu.
0: É o cara. Cara de tatu, né?
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0: Ei, ai. Agora o Elcio vai fazer um churrasco aqui pra turma da clube, né? É a carne que sobrou lá, né? A cabeça de boi que sobrou. Pode fazer aqui que a gente vem, tá, Elcio?
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0: Só a carne, só a carne. Vamos tomar refri.
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0: Fala aí, Penha Chaves.
6: Oi, Zeca, boa tarde. Aqui é a Penha Chaves, do Corvo do Café de Água Doce. Hoje eu gostaria de ouvir uma música com o Amado Batista. Eu acho que o nome da música é Semente de Amor. Quero oferecer essa música para todos os ouvintes da rádio. Tchau, obrigado.
0: Tchau, obrigado. Muito bem. Fala, Tiago.
7: Boa tarde, meu amigo Zeca Gama. Bom domingo para você e todos os ouvintes. Aqui é Tiago de Mantena. Se for possível, toca para nós aí Alucinação com o Amado Batista. Valeu, meu querido. Tamo junto. Grande abraço.
0: Alô, menino. Tiago, Júlio. Abraço aí a todos os vereadores aqui de Barra de São Francisco, ligado aqui na clube. Alô, Juvenal.
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0: Fala aí, Pedro Noia, é o Lei do Cão. Bom dia, boa tarde, Lei do Cão. Vai, rapaz.
8: Manda aí uma música do Amado Batista aí. Vem, amor. Vem, amor. Ah, lembro de uma amiga minha que... Eu morava aqui em São Francisco, tadinho. Hoje, se eu ver, eu não conheço mais.
0: Já morreu.
8: E a gente mora na melhor qualidade. Tá na clube, tá bom demais. Manda aí. Vem, amor. Oi, Gerardo. Eu tinha a de lá, desgraçado.
0: Misericórdia.
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0: Fala aí, meu amigo Carlinho. Fala, Carlinho.
9: Fala, meu amigo Zeca Gama. Nós estamos aqui no Bairro do Angelês, aqui no Bairro Tatu. Está marcando presença aqui o Rony Ferrari. Tá o Pé Sujo, Nena, ali do Espera Que Vem.
0: Crê em Deus,
9: tá
0: pai.
9: Tá o Zoinho aqui, Evaldo. Tá o Fabinho Rito. Tá a Índia aqui, a verdadeira de rua aqui do Tatu. Tá todo mundo aqui, no Bairro da Angelita aqui, ó. É só vir. Carne é 0,100. Carne assando aqui, tá sobrando carne. Não tá tendo ninguém pra comer carne, nós estamos assando carne aqui com pressão. É só vir.
0: Misericórdia.
9: Bora, Zeca Gama. Estamos na área aqui, ó. Agora chegou o pão aqui, o Malagrã. Tá todo mundo aqui na área aqui, ó. Tá o Fabinho Rio, tá o Zoinho, tá o Careca da São João, tá o Cali, tá a Índia, Varredeira de Rua. Tamo junto aqui no Bairro da Angelita aqui, ó. Manda uma música do Amar, deixou pra nós, Zeca Gama.
0: Falou, Carlinhos. Transformado em desengano. Meu amigo belga, fala, belga.
10: Quer ouvir uma música aí do Amar, deixou aí? O Feceiro da Noite. Eu vou ser o Valência Bazen, vou tocar aí no Rio Preto. Isso aí, Paísa, pra Tio Hernandes. E o Vaguinho do Gai na Guatoso. E pra todos que estão ligados na Clube FM, tá na Clube, tá bom demais. Valeu!
0: Falou, menino!
10: Essa hora fica melhor, hein? Por não que você tá cartão, ela tem que melhor aí.
0: Vai ficar bom, hein?
10: Passa meu ódio, qual é o som? Passa meu ódio, não.
0: Fala aí, Cristiano!
11: Fala comigo, Zeca Gama! Tá com a moeda boa do Amado Batista pra nós aí, era um moça. Mas tá, né? Vamos ali no Cuporanga ver o velho, né? É quase caducando, jamais tá caducando tá bem ainda. Valeu, um forte abraço e tchau, obrigado.
0: Ah, é, pai, ele tá ouvindo, hein, cara. Ele tá passando aqui pro bairro de São Francisco e tá ouvindo aí. Você falou que tá quase caducando. Será que ele trouxe aquela lindeza dele? Será, gente? Será? Não pode andar sem ela, não, né? Será que todas as mulheres dele...

0: se eu achar carona pra ir pra lá, pra Icoporanga, eu vou, hein? Se for alguém que não bebe, eu vou. Ai, ai, ai.
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0: Gente, tem um carro lá na próxima igreja Assembleia, ali na ponte que vai pro Campo Novo, tá atrapalhando a saída de carro, de moto, da casa do meu amigo Cleudimar. E a guarda municipal parece que já teve lá e tal, mas o carro ainda tá lá ainda, né? Eles encostam o carro lá às vezes, não vê que é garagem e deixa o carro lá, a pessoa quer sair, não tem como sair, né? Então, meu amigo Cleudimar tá pedindo aí a guarda municipal pra resolver o problema. O carro tá lá desde cedo, em frente à casa dele. Segundo ele, de vez em quando o pessoal da igreja Assembleia também encosta o carro lá e fica toda a vida e ele não consegue sair, né? O pessoal tem que ver que se é garagem, não pode estacionar em frente, né? Então ele tá fazendo os trajetos dele hoje toda a pé porque não pode sair com a moto dele porque tem carro lá na frente atrapalhando a saída, né? Mandou um áudio aqui grandão, eu tô resumindo aqui, né? Porque eu entendi o que ele falou.

0: mandou um áudio aqui grandão, eu tô resumindo aqui, né? Porque eu entendi que ele falou, o carro tá atrapalhando, a guarda foi lá, tirou foto e tudo, mas o carro continua lá, né? É ali próximo onde tá fazendo a ponte ali da nova rua que, né, que começa ali no Campo Novo e vai lá perto do um supermercado, né?
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0: Então a ponte, nova ponte ali, então ele mora por ali e o carro tá lá encostado em frente à casa dele e ele não consegue sair, né?
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0: Fala, Adelaide.
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0: Ah, tomar calmante. Cuidado, hein, Adelaide, pra não jogar calcinha pro amado, hein?
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0: Leva uma dentro do bolso.
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0: Senão você vai voltar pelada de lá, hein?
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0: Ai, ai, ai. Fala aí.
4: Ô, Zeca.
0: Oi.
4: É, passa uma outra música pra mim aí.
0: Você não ouviu?
4: Eu só.
0: Você não ouviu a
4: não
0: sua?
4: Não é pra mim, bem pra mim, não. É pra Fatinha, que mora lá no Colo do Ouro com a Alzinha.
0: Ah.
4: Ela ficou doida pra mim passar uma música pra ela, pedir uma música pra ela. Aí passa pra ela, pra mim, Fatinha, que mora lá com a Alzinha, lá no Colo do Ouro, no Lourifante.
0: Estou só, né?
4: É a Mariquinha aqui.
0: Alô, Mariquinha. Alô. Fala aí, Deusânia.
5: Ei, Zeca, boa tarde, tudo bem? Ei, Deusânia. Aqui, no Amado é Show, passa pra mim meu talismã. Pra oferecer pro meu amado.
0: Opa. Um abraço. Amado, né? É pro amado, do amado para o amado. Meu talismã é do Amado Batista também, né? Uhum, vou tocar daqui a pouquinho, tá? Ô? E Deusânia.
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0: Por aqui, Otaviano, lá de Contagem. Fala, Otaviano.
6: Boa tarde, Zeca Gama. Toca pra nós a música do Amado Batista, Olhando a Rua.
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0: Olhando a Rua? Não achei que não, hein? Verifica se o nome dela é essa mesmo, né? Olhando a Rua. Não encontrei aqui, tá, meu amigo? Descobre o nome da música e manda pra mim. Fala, Loura.
7: Boa tarde, Zeca. É Loura, do assentamento Mirage, aqui do Corvo da Palmeira. Manda aí a próxima música do Amado Batista, oferece pra gente aqui. Toda a turma do Corvo da Palmeira. E um amigo meu especial, lá no Cascudo, Nazim. Ofereço pra ele também.
0: Ah.
7: Ok? Um abraço, uma boa tarde.
0: Pra você também. Minha amiga Adelaide voltou aqui. Será que ela vai levar a calcinha para jogar para o amado? Tem que levar uma calcinha reserva, tá, Adelaide? Você não voltar pelada.
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0: Fala, Adelaide.
8: Vou levar três.
0: Nossa Senhora. Três, minha. Uma pro amado. Outra, pra você usar, né? E o outro é reserva. Vai que você dá uma diarreia lá, né? Você tá doido?
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0: Isso é.

0: Adelaide vai preparada, meu filho.
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0: Fala aí, meu amigo Manuel.
2: Onde, meu amigo? Boa tarde para nós todos.
0: Ah, essa não é pra mim, não. Pera aí. É essa aqui que é minha, ó.
2: Ô, meu amigo Zeca Gama, aqui é o Manuel de Bacaramina, passa uma música pra nós aí, uma música que era bem antiga, tá bonito, pode dar uma de Batista mesmo, tá bom? Fala pra vocês, pra todo o pessoal que tá na curva tá bom demais, tchau, obrigado.
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0: Ah, tá, tá certo. Mas... Fala, Tereza.
3: Oi, boa tarde, Zeca. Tudo bem com você?
0: Tudo...
3: É a Tereza de Mantena.
0: Fala, Tereza.
3: Passa pra meu amigo Eduardo Porca aí pra mim, especialmente pro marido Patoré, para o meu filho Paulo Henrique, especialmente pra você.

0: todos ouvir, Canacruca, bom demais.
1: Ah, você quer do Eduardo, mas eu vou mandar aqui, tem o Eduardo e o Amado Batista junto, né? Porque é porque o programa é só música do Amado, né? Vou mandar Eduardo, Amado Batista, Eduardo Costa, amigo. Tá bom? Será que todas? Aí errei a música. Fala, Vanderlei, boa tarde, Zeca Gama, quero ouvir aí a música com o Amado Batista, Celesteiro da Noite, vou tocar já já.
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1: Vou tentar achar aqui, tá, meu amigo Otaviano? Vou descobrir o nome da música.
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1: O Russo apagou a mensagem, ficou pra próxima. Meu amigo que tá reclamando o carro lá na porta, mandou outra mensagem aqui, fala.
3: Eu tô resumindo aqui, porque...
1: Vai, fala.
4: Valeu, meu amigo, eu vi seu anúncio aí, um abraço pra você aí, tudo de bom, entendeu? E o veículo é um Polo OCW6B93, a placa dele, entendeu? É isso aí.
1: Aí, quem é dono do Polo que tá atrapalhando aí, próximo à igreja Assembleia, por favor, tirar aí, gente. Pensa receber ingratidão.
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1: Agora são 3h44. Eu volto já já com mais música.
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0: 3:52, 3:52, e o pau tá quebrando lá no Campo Novo, hein? Segundo informação, tem perseguição policial e o pau quebrando lá no Campo Novo. Vamos pegar mais informação aqui para saber o que está acontecendo, a movimentação policial lá no Campo Novo. Um abraço pra galera do Campo Novo, fica esperto aí, hein? Vem que espécie sai do meio da rua, hein? O bicho tá pegando aí. Deixa eu ver aqui o meu amigo Russo, lá de Ariranha, onde a gata não ranha. Boa tarde, Russo.
1: Boa tarde, amado Exô, com Zeca Gama, que é o Russo da Barra do Ariranha. Eu queria vir uma música com Amado Batista, Quarto Negro, oferecer pra todos os amigos e as amigas do Russo, Zeca Gama.
0: É isso aí, meu amigo Russo, tá na clube, tá bom demais. Um abraço, meu amigo Carlinho, lá do Recantos Bar, ligado aqui. Um abraço também pro meu amigo Márcio, lá no Márcio Bar. A galera aí do Márcio Bar, aquele abraço, hein?

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4: Tá na Clube, tá bom demais. 4h24, 4h25. Domingão, hoje sem futebol, né? Hoje dia 27 de setembro, né? Domingo que vem já é as eleições, né? Então, hoje é domingo 27, né? Sem futebol, domingo também, domingo próximo também, né? E terça-feira tem Brasil e Austrália de novo, né? Terça-feira, menino. Um abraço pra você que tá ligado aqui. 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Opa, aí, aeromoça.
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0: seus assentos, obrigada.
1: Na segunda-feira, o telefone toca.

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6: Tá na clube, tá bom demais. 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Deixa eu mandar um abraço aqui pra minha amiga a Rosa e o Zé N, ligado aqui, né? Também minha amiga Maria José, a mãe da Daísa. Daísa fez aniversário ontem. Parabéns, Daísa. Muitos anos de vida. Felicidades. Também ontem foi aniversário da Silvana. Virei do Sousa Preto. Ontem foi aniversário aí do vereador Elcio Alves. Fala aí, meu amigo João Coreia.
7: José, fala comigo. João Coreia, mas show de fato, tô na pega. Manda pra mim, Amado Batista, meu ex-amor, cedador, tá na clube? Nem falar, né? Bom demais. Tchau, obrigado.
6: É isso aí, menino. Fala, Joselita.
8: Olá, Zé Cagama, boa tarde. Quero oferecer uma música bem apaixonada mesmo do Amado Batista, mas aquela lá do fundo do baú, tá? Principalmente pra minha amiga Joselita, né? Pra minha xará Joselita, né? Fiquei muito feliz, sabia, que eu tô uma xará Joselita. E pra todos, né, daí de Mantenas. Hoje eu não moro mais em Mantena, né? Hoje eu tô morando na minha terra natal em Resplendor. Graças seja louvado, bom Deus. Mas eu assisto aqui a rádio pelo aplicativo. Tenha uma boa tarde.
6: Tá bom, minha amiga. Boa tarde pra você também. 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Fala aí, minha amiga Maria Silva.
4: Boa tarde, tudo bem com você?
6: Tudo bom?
4: Domingo pra você, abençoado por Deus. Roda pra nós aí, só o vermelho. Feliz pro meu esposo Léo, minha filha Ana, meu filho Matheus, meu filho Fernando Coronel. Pra todos meus filhos, pra todo mundo da cultura, que tá muito demais.
6: Falou, minha amiga! Um abraço pra você também! Um abraço pra galera que tá aí no Bar da Angelita! Curtindo aqui a Clube, tá na Clube.

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1: Agora são 5:18. Lá na clube tá bom demais, hein? 5:18. Hoje é domingão, 27 de setembro de 2026. É o último domingo do mês de setembro, hein? Vem aí o mês de outubro. 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Deixa eu ver aqui minha amiga Alzenira. Fala aí, Alzenira. Boa tarde, Alzenira.
2: Zeca, boa tarde. Eu gostaria de ouvir a música do Amado Batista, Quarto de Mansão, Alzenira da Silva Rangel da Vicente. Também estou sintonizada nesse melhor programa do nosso domingo. Ofereço a todos os ouvintes da clube.
1: Alô, minha amiga.
2: Todos os ouvintes de todos os lugares que organiza a rádio Clube FM.
1: Falou, Alzenira! Alzenira! Deixa eu ver aqui. Eu acho que é o belga camuflado, hein? Deixa eu ver aqui. Boa tarde.
3: Tem hora, esse negócio é um quarto.
1: Aí, não fala?
3: Deixou, eu quero ouvir a música aí.
1: Lençol azul,
3: hein?
1: Lençol azul.
3: Passamos bem o Zeca Gama. Taracuru tá bom demais. Vou oferecer esse passeio pra Graça Bazene. Ah, é, travesseira azul, ó. E doutor Caizinho e o
1: Pedro. Lençol azul.
3: Zé Melco e o Pedro, Rodrigo Zé Dagão Pacote. Zé Batata, Zé Correio, Zé Parreiro, Zé Perigoso, mas lá na Pratinha. Taracu tá bom demais, boa tarde.
1: Ele usa o telefone da Vera, né? Pra camuflar, pra poder participar várias vezes. Lençol azul, né? Deixa eu ver aqui. Minha amiga Helena de Itamira. Boa tarde, meu amigo Zeca Gama. Toca aí a música. Saudades. Saudade dos meus irmãos. Vai pra todos que gostam da música. E pra minha irmã Joselita.

0: foi encontrada a identidade de Jonathan Gomes de Oliveira. Quem encontrou foi o Thiago, né? O telefone 27997654905. 997654905. Foi encontrada a identidade. Na estrada que vai pra Cachoeirinha, né? Jonathan Gomes de Oliveira. Sua identidade foi encontrada. Por favor, se puder, né? Deixa aqui na rádio amanhã, que ele vem buscar aqui, né? Se você puder passar aqui na rádio. Por aqui o Luciano Pereira. Luciano Pereira também agora escuta a clube. Fala aí, Luciano Pereira.
1: Boa tarde, Luciano Pereira, Fernando de Coporanga, Cripe de Amós Batista, Zói V de Quisto.
0: Zói V. Batista,
1: oferecer essa música também pra você também da rádio, hein? TV Zói V de Quisto. Você parceiro pra mim, Amós Batista.
0: Tá bom. Ele vai estar aí em Coporanga, né? O Luciano Pereira vai estar acompanhando lá o Amado Batista ao vivo hoje. Essa vai pro meu amigo Otaviano, lá de Contagem.

música mais tocada aqui na nossa programação, né? Uma das músicas que marcou pra sempre aqui o programa Amada Show. Hoje, dia 27, é dia aí da festa popular de São Cosme e São Damião, né? Celebramos aí os santos conhecidos pela fé, pela caridade e pela dedicação e cuidado com o próximo. São Cosme e São Damião. E a proteção de São Cosme e São Damião alcança aí as nossas crianças. Que as suas bênçãos mantenham viva em nós a criança que nunca deixa.

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8: Agora 5h40, chegando a parte final aí do nosso programa, do programa Amada Show, tá na clube, tá bom demais, grande abraço pra você ligado aqui no programa Amada Show, no apoio aí da Prefeitura Municipal de Barra de São Francisco. 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

menino, olhos verdes, linda essa canção, né? Deixa eu mandar abraço, abrir um espaço para o meu abraço, hein? Não posso esquecer dos nossos ouvintes queridos, né? Que tá sempre ligado com a gente. Abraço meu amigo Miguelzinho Maroto e toda a família ligada lá no Corvo do Pacote.

0: Norte, hein?
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0: Quero mandar um abraço aí pro Joadão, Vilandinha, Zé Preto lá no Valão Fundo, Zé Duarte, a Wanda, no Nova Barra. O Adilson, a Eva, aqui do bairro Irmão Fernandes, o Juninho Lasquinha, a esposa dele, né? O Geraldo da Feira, a esposa Eliana, sempre ligado com a gente. O Tatão do Pó de Café, o pó dela, lá da Farinheira. A Nailda da Vila Luciene, tá sumida, hein, Nailda? A Lucimar lá do Barro Preto, o Zezão do Hospital. Alô, Zezão! Já tá melhor, tá? O Samuel da Feira, flamenguista sofredora. O Zebinho Alfaiate, meu amigo Alcides Vascaíno, sofredor lá de Nova Venécia. O Valdir Cândido de Nova Venécia, hoje lá na Fazenda Veloso, curtindo aqui o nosso programa. Meu amigo Alcides e a esposa Valdirene, né? Tem que falar da Valdirene. O Zezão dos Assados e a dona Maura lá do Campo Novo. Meu compadre Lei, minha comadre Odete. É, o Seba Correia, o Sérgio Alves lá no Valão Fundo. O João do Óleo, alô João do Óleo, tá sumido, hein, João do Óleo? E a esposa dele também ligada, a Lúcia, né? O Mazinho da Prefeitura, sempre sintonizado, a Laureni lá no bairro Bela Vista, aqui no Bambé, né? O Geraldo,
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0: E a esposa Eliana, já falei, né? A dona Itelvina do bairro Bela Vista, lá de Mantena, o Valtair de Águas Claras, o Ferante, né? A Elisa, o Edson, também o Alexandro, lá de Mantenópolis, meu amigo Alexandro. Juarez Américo, deve estar mamado uma hora dessa, lá do Corpo da Perdida, meu amigão. O Juarez, o Pedro Ferreira, o Baixinho, lá da Vilandinha, meu amigo Osés, eletricista, homem bom de serviço, né? O secretário de serviço da prefeitura, sempre prestando um ótimo trabalho a todos os francisquenses. Dona Áurea da Colina, Fátima, filha da Dona Áurea. Um abraço também pro Zezão, a Dona Gecilda.
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0: O Jim das Verduras e também a esposa dele, a Jaque, né?
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0: a Diva lá da Vila Luciene, a Rita do Corvo do Recreio, a Fátima Peçanha, toda a família Peçanha, Melânia Peçanha, do Corvo do Café, o Elin lá de Mantena, o Nelson Brunca aqui do bairro Irmão Fernandes, ele e a esposa dele, a dona Aparecida, né? Aparecida, a filha Jéssica, o Alex, o filho, o Lilton Marros da Vila Vicente, o Petrônio, o Márcio Brunck. Márcio Brunck ligado aqui no loteamento Carabina, né? O Tchãozinho, vigia do Cesfa. O Carlinho lá do Recantos Barra. Luiz lá do Fervedor, a esposa Márcia. Meu amigo Elias Faria, sou Diomar e toda a família. Lá na margem do Rio São Mateus. Também quero mandar um abraço pra Silvana de Central de Minas. A Maria José da Vila Luciene. O Jusso, a Zane do Corvo da Perdida. O Lico, a dona Neuza da Almazo, né? E também o Dejaí, lá na Vila Itaperuna, toda a família dele, a Natália Firmina e toda a família dela. Sou Maurílio, lá no Santa Angélica, ligado com a gente.
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0: Manda um abraço também ao pessoal aí da Vila Luciene, né? O Nelson Vieira, a Marluce, a Irene Lino, o Ailton lá da mercearia, a Creuza Silva, o Edinho do Pisada Boa, também meu amigo Vitor do Campo Novo, o G da Colina, o Luiz Marinho e Dona Maria lá no Santa Angélica, o Zé N, a Rosa, aqui do bairro Monserrande, a Maria José, a Aparecida, a Sandra Mara, Miguelzinho Maroto, já mandei alô, né? João Pelota, lá de Água Limpa, alô João Pelota, o Pedro Giovanni, o esposo da Rana, lá de Vila Velha, o Jorge Adelaide, de Vargem Grande, Alzeni Ezequiel, lá, e o sumidor de pancas, né? A Claudete Aparecida do Corvo do Café, de Água Doce do Norte. É, também o seu Nilson Coco, é o sogro aí do meu irmão, pastor Cláudio Gama, né? O Nilson Coco lá em Água Branca, né? Ligado com a gente. Mandar um abraço aí.
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0: A Claudete Aparecida do Corvo do Café, Água Doce do Norte. Norte, o Tião do Nena, do Corgo do Engenho, o Wilson e a Neuza, do Corgo Monte Belo, também o Adiel, lá do Corgo Boa Vista, em São Gonçalo. Gente, é muita gente, né, velho? José Nilton e a Maria José, do Corgo da Farturinha, São Gabriel da Palha. Tom Cigano, alô, Tom Cigano, Tom Cigano, lá do Rio Preto. Pessoal de Mantena, Dona Dirce, lá do bairro dos Operários, a Maria José da Colina, a Sônia Pereira, o José Raposo, Joel Raposo, né? Vila Palmares, Catarina de Mantena, alô meu amigo Altamiro e a Maria de Lourdes aqui do o Cogo São Pedro, o Milton e a Dona Lourdes de Nova Barra, a Natalina, o André, tecladista, né? Lá de Boa Vista. A Isolina Ribeiro, aqui da Vila Landinha. Marilete, Marinete de Cachoeirinha, Itaúna. Pessoal de Cachoeirinha, Laudelina. O Marcos e Helenilda, né? O Gersino, a Lídia, o Marcos Felipe. O Adilson, a Neide. O Tunem lá do Pouso Alto, o Marcelo do Pouso Alto, a Pretinha e o Rock lá de Cachoeirinha. Casal maravilhoso esse, né? O Rock e a Pretinha. Meu amigo, sou Clóvis aqui do bairro Irmão Fernando, a Rosilda da Fazenda Vargem Alta, a Ivonete, a mãe do Elton John, lá no Cogo da Penha, ligado com a gente. Pedro Pereira da Colina, Helenilda e o Norberto da Vila Luciene, do Vila Luciene também, Valdeci Raposa, José Anastácio e também a Marilene Cipriano ligado com a gente. Rapaz!
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0: Não é fácil pra dar conta, não,
2: velho.
0: A você que tá sempre ligado, gente. Aquele abraço, né? Não canso de dizer que esse é o programa da família.

0: Com certeza ele vai cantar essa hoje no show, né? Abraço, meu amigo Seba do Táxi. Meu amigo Tião do Táxi, obrigado. Laurene Detma, ei Zeca, boa tarde, estou ligado, estou ouvindo seu programa, tá? Obrigado, um abraço aí pra você. O pessoal respondendo, meu amigo João do Olho respondeu aqui, né? Tá ligado? Eu gosto de provocar pra ver se tá ligado mesmo, né? Fala aí, meu amigo João Batista Oliveira.
1: Boa tarde, Zeca Gama, aqui é o João Batista do Morro da Estrela. Eu faço uma música chonada aí com Amado Batista, oferecer pra Dona Eunice, que fez aniversário ontem, pra Dona Preta, pra Dona Divina, pro Cristiano, pra Vilma, Biguainha, o Pedrinho Perotti, pro Tinoé, a Maria, o João, a esposa dele, o Jucão, com a esposa dele, com a Adelaide, o Zé Minhoca, fala comigo, Zé Minhoca. E pra todo mundo que está ouvindo a rádio, vai rasgando a taiobra aí, que eu vou rasgando a taiobra aí. Tá na clube, tá bom demais.
0: Já tá terminando o programa, tá, meu amigo? Fala aí, Marinete lá. A Vila Luciene.
2: Oi, Zeca Gama. Boa tarde, Marinete Souza, Vila Luciene. Nós também estamos ligados aqui na Vila Te Ouvindo. Ofereço música para todos que estão te ouvindo, para vocês e na rádio. Tchau, obrigado.
0: Falou, minha amiga Marinete. Obrigado aí pela audiência. Marlene, boa tarde, Marlene.
3: Ô, Zeca, boa tarde. Aqui é a Marlene daqui do Mantendo. Ô, Zeca, quero uma música com o Amado Batista, mas pode ser qualquer um.
0: Tá acabando.
3: Um beijo para o João. E avisar para ele que eu não vou na igreja, não, porque eu tô hoje com ele, não, porque eu tô sentindo muita dor na minha coluna, na perna. Aí você fala para ele, fazendo favor. E para vocês aí da rádio.
0: Ela tá avisando que ela não vai na igreja hoje, né? Porque ela tá sentindo
3: uma
0: dor.
3: Com o Amado Batista, mas pode ser qualquer um. Conheço para o João. E avisar para ele que eu não vou na igreja, não, porque eu tô hoje com ele, não, porque eu tô sentindo muita dor na minha coluna.
0: Aê.
3: Na perna. Aí você fala para ele, fazendo favor. E para vocês aí da rádio.
0: Falou. Aí, João, a Marlene não vai na igreja hoje não, né? Tá sentindo dor nas pernas, dor na coluna. Vai, Marlene, vai lá, de repente você vai receber a cura hoje, né? Você vai perder. Eu sempre digo, muitas das vezes a gente vai trabalhar sentindo dor nas pernas, no braço, nas costas. A gente vai sentindo dor de cabeça, trabalhar, né? Tenho certeza que amanhã cedo muitas pessoas vão pro trabalho sentindo dores, pra tudo quanto é lado, mas a igreja, né? Não vou não, que eu tô sentindo dor e tal.
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0: Eu sempre digo, não espere que o carro da funerária vai levar você pra igreja. Aproveite que você tá vivo, mesmo que não esteja muito bem, mas vai. Não perca essa oportunidade.
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0: Não tô falando aí o caso da minha amiga Marlene, né? Mas muitas pessoas sempre tem uma desculpinha pra não ir na igreja, né? A última de hoje, ó.

E assim a gente termina o programa de hoje. Abraço pra minha amiga Cicrinda. A Cicrinda, gente fina lá do Corpo do Itá. Ela daí sempre ligada, né? Esse que eu esqueci de pegar meu brotes ontem, menina. Eu gosto sempre do brotes da minha amiga Cicrinda, né? Ei, tudo lá da Cicrinda é bom, né? 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Você que não teve a oportunidade ainda de passar na banca da Cicrinda todos os sábados, ela tá lá na esquina lá, né? Toda de branco, sempre com muita higiene, cuidado. E sempre sorrindo, né, menina? Ei, menina, um abraço, Cicrinda, um abraço, Daí, toda a família, né? É bom a gente cultivar amizades, né, menina? E o rádio me trouxe muitas amizades, né? Rádio não dá dinheiro, não, mas, gente. Amizade, não, amizade vale muito mais do que dinheiro, hein? Ai, Jesus. Essa semana, né, foi dia do rádio, né? Sexta-feira. Dia do rádio. Dia do radialista. Quem tem um rádio em casa não está sozinho, né? Eu tô aí com você, ó, fazendo a sua alegria. Poderia estar em casa, né? Mas eu estou aqui porque eu gosto do que eu faço, né? Espero que você também goste aí da minha companhia. Nós vamos aos nossos comerciais. Eu volto com o Clube Interativo, tocando só as melhores pra você. O programa do Amado volta no próximo domingo, às 3 da tarde. Se você quiser mais Amado hoje, pega o carrinho, pega uma carona, vaza pra Icoporanga, que hoje tem show do Amado, hein? Tchau, gente, até o próximo sábado, próximo domingo, se Deus quiser, vem aí o Clube Interativo, não sai daí não, hein? Fica.

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0: gente! Ufa, achei que eu não ia voltar hoje. Gente, nesse período eleitoral, né? Muita propaganda, muito comercial, né? Mas vai acabar, domingo acaba tudo, hein? Domingo que vem uma hora dessa, hein? Crê em Deus, Pai. Boa noite, vem aí o Clube Interativo no seu rádio.
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0: É, o Clube Interativo é pequenininho, gente. É rapidinho, é pai e bola, mas muita música boa, rapidinho, não dá tempo de ter participação, né? Mas é bom, é gostoso. É curto e grosso, menino.
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amanhã eu vou lá hoje, hein? Ei, ai. Faz nada, né? Tá todo mundo ligado aqui na clube, né? Clube Interativo. Alguém perdeu o documento, hein? Gente, perdi os meus documentos. Se alguém encontrar ou encontrou, pode deixar na rádio, aqui na clube, né? RG, cartão do SUS e outros cartões no nome aí de Edneia Camargo Lisboa. Deve ser Edneia, né? Camargo Lisboa. Se alguém encontrou aí os documentos da Edneia Camargo Lisboa, por favor, entregar aqui na rádio, gente. O documento faz muita falta, né? 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

lindas, pai. Muito boa noite pra você, ligado aqui na melhor, é. Aqui, o início de noite do seu domingo é bem melhor, né, meu?

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1: Eita, na Clube tá bom demais. Agora 6:47, 6:47 aqui no Clube Interativo. Tá na Clube? Tá bom demais. Um abraço pra você que tá ligado aqui com a gente no Clube Interativo.
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Si 6 horas e 56 minutos. Domingão gostoso, hein? Você ligado aqui na Clube. 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

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Agora são 7:04. É o clube interativo, diferente, né?

0: A bruta de Buquém, música animada, né? Aqui na Clube, é o programa Clube Interativo, já tá terminando, hein?
1: Oi, Steve.

Chega na hora de ir embora, gente. E você tem aí uma autoestima, né? Você acorda amanhã pensando que tá rico, mas vai trabalhar, hein? E achando bonito, ô belga, pelo amor de Deus, belga. Vou pedir autorização, Felipe, pra bloquear o belga, né? Eu vou te falar, belga. Você insiste, não tem como atender você aqui por telefone, não. Tem que mandar áudio, não manda. Não tem como atender a sua ligação.

0: boa vem acontecer aí na sua vida, na vida da sua família, no seu trabalho. Força na peruca, você vai vencer. E bastante atenção nessa semana, hein? Não vai brigar por causa de política, não, gente. É só uma eleição, né? Nada mais do que isso. Quem vai ganhar mesmo, você já sabe quem, né? É, quem vai ganhar muito dinheiro no final do mês não é você, não. Não sou eu, né? Então não vamos brigar por causa disso, não. Cada um vota no candidato que preferir, né? E se o seu amigo não quer votar no seu candidato, deixa ele pra lá. Por isso que cada um tem o seu título, né? Pra votar naquele que você quiser, né? Nada de ficar com raiva dos outros por causa de política, não. Nem provocação, nem nada. A política passa e a amizade tem que permanecer. Seja quem ganhar, vai trabalhar pra nós, né, menina? Porque tem gente querendo trabalhar pra nós, hein? Você tá doido?
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0: Tem tanta gente querendo trabalhar pra nós, né, menina? Acho que a gente paga bem, né?
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0: Boa semana, boa noite, bom resto de domingo. Você que vai em Ecoporanga, né? Vai com tranquilidade.

tem show do Amado Batista lá em Ecoporanga, hein? Tchau, gente, até o próximo domingo às 4 da manhã e às 3 da tarde. Tchau, tchau. Não me queira...

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1: Vou falar pra você, Pandinha, quando eu era criança, eu tinha um medo de bebum.
2: Eu também.
1: Mas agora eu vi que a gente não faz mal pra ninguém.
2: A gente é bonzinho é até bonzinho demais.
1: Escuta essa história.
3: Quando eu tinha 7 anos, num busão às 7 horas, indo pra escola.
1: Todo dia.

0: Pebbles.
1: Obrigado!
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3: 7:52.

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1: Ai, que delícia!
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3: 8:05.
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0: 8:22.
1: Jorge Henrique Rodrigo. É Murilinho Fubá. O que é que você tem nessa boca vermelha?

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